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0: as melhores de Nelson Freitas. A pista de dança está fechada. Obrigado e tenham um super fim de semana.
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4: 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Boa noite. São 2 horas.
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1: Olá, bom dia. Bem-vindos a mais uma edição da Terra dos Sonhos aqui na Antena Livre. Neste domingo, hoje é dia 28 de junho. A partir de agora e até ao meio-dia, ou muito próximo do meio-dia, convidamos-vos a desfrutar de 2 horas de boa música, histórias, emoções e momentos de reflexão para tornar esta manhã e este domingo ainda mais agradável. Ao longo da emissão de hoje teremos a habitual ou as habituais rubricas Arts Up, daqui a pouco, um espaço dedicado à cultura, à criatividade e aos projetos que enriquecem a região. Passaremos também pela rubrica Onde Moram os Sonhos, um momento de viagem pela imaginação, pelas memórias e pelas canções que nos tocam. E como habitualmente, reservamos também um espaço para a saúde e bem-estar, com sugestões e informações úteis para cuidar melhor de si e da sua qualidade de vida. Prepare-se para uma manhã tranquila, inspiradora e refleta de boa companhia. Aqui na Antena Livre, fique connosco até ao meio-dia. Deixe que a música e os sonhos façam parte deste domingo. Aqui na Antena Livre, em 89.6 FM, e transmitimos para todo o mundo em www.896fm.pt. Não se esqueçam, podem também seguir-nos no Facebook oficial da Antena Livre, no Facebook do programa Terra dos Sonhos, e também estamos no Instagram. Estamos no fim de semana, portanto, estamos sempre bem. Abrir a primeira hora, Capitão Fausto, sempre bem. Bom

Boa viagem, se for caso disso, bom trabalho, boas férias ou simplesmente está de fim de semana, aproveite-o da melhor forma. Ele esteve no nosso país em maio deste ano com um concerto no Porto e também uma participação no Koala Festival em Cascais, celebrando mais de 6 décadas de uma das carreiras mais influentes da música brasileira. Falamos de Caetano Veloso e trazemos uma das canções que faz sempre parte do seu repertório. Foi lançada em 1977 no álbum Bicho. A música foi inspirada numa fotografia da atriz brasileira Dandara Guerra, ainda criança, com uma melodia simples e delicada. Chama-se Leãozinho e tornou-se um clássico da música popular brasileira, celebrando o carinho, a inocência e a beleza das pequenas coisas da vida.

Uma canção que continua a inspirar pela sua mensagem positiva e pelo apelo a acreditar nas nossas capacidades. E antes da rubrica Arts Up, tempo para trazermos David Fonseca. Esta que vamos ouvir já a seguir chama-se Hoje Eu Não Sou. Foi lançada em 2015, é uma das canções mais emotivas de David Fonseca. Integrada no álbum Futuro Eu, fala de saudade e da dificuldade de lidar com a ausência de alguém que marcou profundamente a nossa vida. Depois vamos trazer a rubrica Arts Up. Bom dia, bom fim de semana.

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2: As tradicionais festas do Senhor do Calvário, consideradas uma das maiores romarias das Beiras, realizam-se este ano em Gouveia de 6 a 10 de agosto. O evento combina concertos com artistas nacionais, feira comercial de artesanato e associativismo, gastronomia regional, diversões populares, festa do livro, celebrações religiosas e a tradicional procissão em honra do Senhor do Calvário. Concertos principais no dia 6 de agosto, quinta-feira, José Pinhal Post-Mortem Experience. No dia 7 de agosto, sexta-feira, Vanzi. Atuação de Luís Trigacheiro no dia 8 de agosto, sábado, e no dia 9, domingo, Hybrid Theory. A 10 de agosto, segunda-feira, atuação de Nemanos. Ainda haverá o Festival Internacional de Folclore de Gouveia no sábado, organizado pelo Rancho Folclórico de Gouveia. Super especial Rally de Gouveia no domingo, feira comercial de artesanato e associativismo, espaços de gastronomia, animação e atividades culturais durante os 5 dias de festa. A festa este ano volta a concentrar-se na zona do Parque Ex-Belino e Belino, mantendo toda a animação. As festas do Concelho de Ceia para este ano ocorrem de 12 a 15 de agosto no Parque Municipal. O cartaz musical já anunciado inclui atuações de Missy Miles, Nena e Joana Almeirante, GNR e Miguel Araújo, prometendo 4 dias de grande animação, gastronomia, artesanato e convívio em ceia.
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2: Continuamos pelo Concelho de Ceia. Em Loriga, a temporada cultural 2026 prolonga-se até 27 deste mês, com espetáculos e encontros culturais. Na Folgosa da Madalena, a tradicional festa da transumância e dos pastores decorre também no final deste mês, integra as festas locais. O Festival Artes continua até ao próximo dia 25 de julho, com exposições, concertos, cinema e oficinas. Podem ainda visitar a Casa Municipal da Cultura de Ceia, o Museu do Pão, o Museu do Brinquedo e o CISE, o Centro de Interpretação da Serra da Estrela, visitando e apreciando não só o espaço exterior, mas também as exposições que estão patentes durante o ano. A Romaria Cultural 2026 em Gouveia realiza-se de 24 a 26 de julho, com concertos, teatro, artes de rua e animação em vários espaços da cidade. Em Melo, Vila Nova Taz, em Arcozelo da Serra e Nespereira, também as habituais festas populares e arraiais de verão.
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2: 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A rubrica Arts Up regressa na próxima hora, amanhã, para este domingo. Hoje é dia 28 de junho. Para hoje, o tempo convida a passeios e atividades ao ar livre. Espera-se um dia de céu limpo, muito sol, temperaturas altas, 13 graus de mínima e 34 de máxima, um verdadeiro dia de verão para aproveitar da melhor forma. Na Guarda, a máxima vai chegar aos 31 graus, 34 em Viseu e 36 em Coimbra.

Que grande canção para Sean Riley and Slow Riders, Love Life. Daqui a pouco vamos saber onde moram os sonhos. Este domingo, o Rock in Rio Lisboa despede-se da edição deste ano com o dia dedicado aos sons urbanos e à música internacional. O cartaz reúne vários nomes, também portugueses. Vamos aqui debruçar-nos sobre os nomes portugueses que passam por lá. Por exemplo, Valete, Carlão e Caretos. São três dos nomes que passam hoje pelo Rock in Rio Lisboa. Para ouvir agora, Valete, Olimpo, depois Carlão a subir para o lado, logo a seguir vamos saber onde moram os sonhos. Bom dia, bom fim de semana.

0: 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Carlão e Valete são dois dos nomes que vão estar hoje no encerramento do Rock in Rio Lisboa.
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0: Há amores que permanecem connosco mesmo quando o caminho se torna difícil. E o Follow Me Down, do Skank and Nancy, encontramos nesta canção uma história de entrega, de cumplicidade e ligação profunda entre duas pessoas. A canção fala daqueles sentimentos que resistem ao tempo, às dúvidas e às tempestades da vida, lembrando-nos que o verdadeiro amor é mesmo estar presente, mesmo nos momentos mais sombrios, porque os sonhos também moram nos laços que nos unem a alguém de forma especial, nas promessas silenciosas e nos corações que continuam a caminhar lado a lado, aconteça o que acontecer.

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1: E que grande canção para os Kankanans e o Follow Me Down. Estamos quase de saída desta primeira hora da Terra dos Sonhos, mas ainda temos tempo para ouvir mais duas canções. Esta é de 1985 e fala de um medo tão humano que é sermos esquecidos por quem nos marcou, mas também da esperança de permanecermos presentes no coração de alguém, mesmo depois do silêncio, da distância ou mesmo de alguma mudança. Chama-se Don't You Forget About Me, dos Simple Minds.

E foi também conhecida por integrar a banda sonora do filme The Breakfast Club. E ficam as minhas despedidas. Eu estou de regresso depois das 11, à hora certa, as notícias, e terminamos a hora ao som de On My Knees. É uma canção da banda australiana Rufus do Sol, foi lançada em 2021 no álbum Surrender. O tema combina música eletrónica com uma forte carga emocional. Grande canção. Volto depois das 11.

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5: 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Bom dia. São 3 horas.
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3: Estamos de regresso para a segunda e última hora da Terra dos Sonhos para este domingo, hoje é dia 28 de junho. Esperamos que esteja a desfrutar deste dia de verão da melhor forma, seja em casa, na estrada, junto ao mar, na piscina ou simplesmente a aproveitar o descanso do fim de semana. Boas férias, se for caso disso. Até ao meio-dia continuamos a viajar pela melhor música, por histórias que inspiram curiosidades, sempre com a tranquilidade e a boa disposição que fazem parte deste espaço e aqui da Antena Livre. Obrigada por estar desse lado, na Antena Livre. A segunda hora da Terra dos Sonhos começa agora. Podem seguir-nos no Facebook oficial da Antena Livre, no Facebook do programa Terra dos Sonhos e também estamos no Instagram. Transmitimos para todo o mundo em 896fm.pt. Bom trabalho, esqueci-me de quem está a trabalhar, não é? Bom trabalho para quem está a trabalhar. Há muita gente que trabalha ao domingo, em especial a hotelaria, não é? Os supermercados, há muita gente aí a trabalhar. Portanto, bom trabalho. Há sacrifícios que temos que fazer, não é? Faz parte da vida, como por exemplo trabalhar ao domingo. Para quem puder, vá até ao mar ou até um rio.

A última hora da Terra dos Sonhos é um dos temas mais marcantes da banda portuguesa. Foi lançada no início da década de 90. Fala da vida como um percurso em constante mudança, usando a imagem de um rio para simbolizar o tempo, a renovação e a capacidade de seguir em frente, apesar dos obstáculos. E agora, trazemos o GNR com Asas Elétricas. É uma canção que celebra a liberdade, a imaginação e a força também para seguir em frente. Relembro que este ano o GNR marcam presença nas festas do Conselho de Ceia e estarão no Anfiteatro Municipal no dia 14 de agosto. A entrada é livre.

0: Os clássicos da música portuguesa continua a ser um dos momentos mais aguardados nos concertos de Jorge Palma. Dá-me Lume foi editado em 1989 e faz parte do álbum Bairro do Amor. Agora vamos à rubrica Arts Up.
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0: Na Guarda, de 14 a 22 de agosto, Estrela Music Summer, a Guarda Music Festival, com recitais, concertos e masterclasses de jovens músicos nacionais e internacionais. De 31 de julho até ao 2 de agosto, Festival Pão Nosso em Videmonte, dedicado às tradições do pão, gastronomia, caminhadas e oficinas. Em Trancoso, de 7 a 16 de agosto, Feira de São Bartolomeu, uma das maiores festas da região, com concertos, feira tradicional, artesanato e gastronomia. Em Celúrico da Beira estão previstas festas populares, concertos e animações de verão nas várias freguesias daquele concelho, embora a programação completa ainda esteja a ser divulgada. Em Fornos de Algodres realizam-se festivais gastronómicos, concertos e festas nas aldeias durante os meses de julho e agosto. A agenda oficial está a ser também atualizada e iremos divulgar brevemente. Em Mangualde, Nelas, Carregal do Sal, Viseu, Oliveira do Hospital, Tábua, Arganil, Tondela e Santa Combadão, todos estes concelhos vão ter as suas festas habituais, populares, concertos, feiras e animação de verão até ao final de agosto. Muitas das programações completas estão a ser anunciadas e nós iremos divulgá-las brevemente.
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0: Em São Romão, festa de verão e animação musical em agosto, além de várias iniciativas culturais ao longo deste verão. Na Lapa dos Dinheiros, a festa em honra de Nossa Senhora da Conceição, no primeiro fim de semana de agosto. Em Loriga, festa em honra de Nossa Senhora da Guia, habitualmente também em agosto, que inclui a procissão, música e arraial. No Sabogueiro, festa de verão decorrerá em agosto, com gastronomia, música ao vivo e animação popular. Passamos para Alvoque da Serra, festa religiosa e popular durante os meses de julho e agosto, muito ligadas às tradições serranas. Em Sazes da Beira, a festa de verão e arraial popular também decorre em agosto. A festa em honra de Nossa Senhora do Rosário, em Carregozela, com procissão, música e convívio. Em Torais, a festa de São Matias realiza-se no segundo domingo de agosto. Em Figueiredo, a festa de Nossa Senhora do Castelo decorre no primeiro domingo de setembro. Em Travancinha, de 24 a 26 de julho, o festival com música, oficinas e atividades para famílias. É um dos eventos mais originais do concelho. Valezim, Paranhos da Beira, Pinhanços, Santa Comba, Sameis e Santa Eulália, estas freguesias vão realizar também as suas festas religiosas e populares entre os meses de julho e agosto e que incluem sempre procissões, música ao vivo, quermesses e tasquinhas. Nós vamos dando conta das festas nos concelhos a que abrangemos aqui na rubrica Arts Up. Acompanhe tudo.
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0: Bom dia, bom fim de semana. Vamos a uma boa recordação. 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Faria, no próximo dia 9 de agosto, 63 anos de idade. Faria porquê? Porque ela morreu no dia 11 de fevereiro, com apenas 48 anos. A 11 de fevereiro de 2012, no entanto, a sua música e o seu legado continuam a influenciar artistas e fãs em todo o mundo. Falamos de Whitney Houston e trazemos um dos grandes êxitos da cantora. Chama-se I Wanna Dance With Somebody Who Loves Me e foi lançada no álbum Whitney em 1987. Foi um enorme sucesso internacional, alcançou o primeiro lugar no top de vários países. Relembramos a cantora que faria anos no dia 9 de agosto, este ano, se fosse viva, 63 anos de idade.

0: Falando de canções com enorme sucesso, não só I Wanna Dance With Somebody Who Loves Me, de Whitney Houston, mas também este New Kid in Town, dos Eagles, que atingiu o número 1 do top, por exemplo, da Billboard nos Estados Unidos, mas não só, em vários países do mundo. É de 1976, faz parte do álbum Hotel California. E já a seguir vamos falar de saúde e bem-estar.
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0: Para a rubrica Saúde e Bem-Estar de hoje, vamos falar de duas coisas muito importantes: como prevenir a desidratação no verão e também exercícios para manter a memória ativa, que é muito importante. Começamos por falar da desidratação. Pode, efetivamente, à medida que envelhecemos, a sensação de sede diminuir e o risco de desidratação aumentar. Beber água regularmente, mesmo sem sentir sede, é essencial. Os sinais de desidratação incluem boca seca, tonturas, cansaço, dor de cabeça e urina muito escura. Nos dias mais quentes, deve evitar a exposição solar entre as 11 e as 17 horas. Prefira refeições leves e alimentos ricos em água, como a melancia, o melão, pepino e laranja. Pessoas com mais de 50 anos, crianças e quem toma certos medicamentos devem ter cuidados redobrados. Portanto, mesmo sem sentir sede, beba água. A memória, tal como os músculos, precisa de ser exercitada todos os dias. Manter o cérebro ativo pode ajudar a preservar a capacidade de concentração, de raciocínio e de recordação. Alguns dos exercícios simples e eficazes são ler livros, jornais ou revistas e comentar o que leu. Fazer palavras cruzadas, sopa de letras ou sudoku. Aprender algo novo, como por exemplo uma receita, uma língua estrangeira ou uma atividade manual. Ouvir música e tentar recordar letras de canções antigas. Memorizar pequenas listas de compras ou números de telemóvel. Jogar cartas ou jogos de estratégia com amigos ou familiares ajuda também a exercitar a nossa memória. Fazer caminhadas, pois a atividade física também melhora a circulação sanguínea no cérebro. É igualmente importante dormir bem, manter uma alimentação equilibrada e conviver com outras pessoas, porque o isolamento social pode afetar a memória, assim como o humor.
1: A morte não existe. 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Ter um estilo de vida saudável. Não comer de mais nem de menos. Beber água. Apanhar sol. Pelo menos 20 minutos por dia. Portanto, um estilo de vida saudável.
0: E mexer-se, não é? A próxima canção é boa para dançarmos todos. Eu prometo que vou aqui dançar. Vocês façam o mesmo. Falamos de canções que foram um enorme sucesso e que atingiram o primeiro lugar em quase todo o mundo. E esta é de 1972. Faz parte do álbum Don't Shoot Me, I'm Only the Piano Player. Falamos do Elton John e esta canção é divertidíssima. O refrão é simples, é só lá, lá, lá, lá, lá, lá. Lembram-se? Pois é, Crocodile Rock, vem aí o Elton John. Eu canto muito bem, não canto, mas é ao contrário. Elton John.

0: a recordação Elton John, Crocodile Rock.
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Este também foi um enorme sucesso, lançada em 1985 no álbum de estreia dos Cock Robin, When Your Heart Is Weak. E fechamos com uma canção de 1999, chama-se Wicked Game. Faz parte de uma das grandes canções e das mais conhecidas de Chris Isaak. Entretanto, ficam as minhas despedidas. Obrigada por ter estado desse lado, por nos ter acompanhado ao longo destas 2 horas. Ficamos juntos novamente no próximo sábado, a partir das 16 horas, com mais música, mais momentos especiais e, claro, mais sonhos para ouvir e para sentir. Até lá, cuide de si, viva bem este fim de semana, não se esqueça. A música continua sempre a ser o melhor lugar para voltar. Bom dia, bom fim de semana. Até para a semana. O programa repete das 2 às 4 da manhã.

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5: Amigos e amigas da rádio, estar em paz e ao mesmo tempo inquieto é sinal de um coração vivo e uma mente desperta. A inquietação, que nasce da sede de saber e refletir, não é um peso, mas um impulso. É aquilo que nos faz caminhar mais fundo dentro de nós e mais longe nos encontros com os outros. Hoje pego numa frase que ouvi recentemente: estar em paz, mas sempre inquieto. E faço dela uma pequena reflexão que pode servir de guia para alguém. Há quem pense que a paz e a inquietação são opostos. Que estar em paz não é sentir mais dúvidas, mais perguntas, nem buscas. Mas não é assim. A verdadeira paz não é a ausência de movimento, mas uma harmonia que nos permite caminhar sem medo. Estar em paz não significa estar parado. Pelo contrário, significa ter raízes firmes para ousar procurar mais alto e mais fundo. A inquietação é esse sopro que nos empurra esta barca da vida para compreender melhor, amar melhor e servir melhor. É a chama que não deixa a vida cair na indiferença e no comodismo. Assim, a paz e a inquietação são como que irmãs. A paz dá serenidade ao coração e a inquietação dá-lhe asas. A paz impede que nos percamos no desespero e a inquietação impede que nos acomodemos na mediocridade. É neste equilíbrio que descobre o caminho. Viver sereno, mas nunca resignado. Viver tranquilo, mas sempre disponível para recomeçar. Viver grato, mas sempre com sede de aprender mais e de ser mais humano. Que a nossa vida seja, portanto, este diálogo constante entre a paz que nos sustenta e a inquietação que nos lança para a frente. Porque só assim o coração respira com verdade e a alma caminha com esperança. Senhor da vida, Tu que és a fonte da verdadeira paz, acolhe o meu coração, que hoje se sente sereno, mas também inquieto. Dá-me paz, que me faz descansar em Ti, mesmo quando o mundo grita e a tempestade sopra. Mas conserva também em mim a santa inquietação, que não me deixa adormecer na indiferença, nem cala diante da injustiça. Ensina-me a me ver tranquilo, quieto no teu colo, mas de pé no caminho, grato pelo que tenho, mas com sede de mais amor, mais verdade e mais entrega. Senhor, faz que a minha paz não seja conformismo e que a minha inquietação não seja desespero. Que ambas se tornem força para caminhar todos os dias com esperança até ao encontro definitivo contigo. Amém.
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4: 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Bom dia. São 4 horas.
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1: A primeira hora do Clube 80 começa com Jean-Michel Jarre. Eu sou o Luís Ferrão e aqui está a música dos 30-ões, 40-ões, 50-ões e por aí fora.
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1: Liga-te ao grupo Clube 80 no Facebook e pede para aderir. Depois escolhe e partilha comigo as músicas que mais gostas dos anos 70, 80 e 90. Mas atenção, que as músicas de 2000 que estiveram no forno nos anos 90 também contam.

0: Esta música está profundamente ligada à exploração espacial. Jean-Michel Jarre compôs o álbum como tributo à tripulação do Vaivém Espacial Challenger, que tragicamente explodiu durante o lançamento em 1986. O astronauta Ron McNair devia tocar um solo de saxofone a partir do espaço para uma última faixa do álbum Last Rendezvous, o que teria sido a primeira gravação musical em órbita.
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0: Feel the Hit, Jean Beauvoir, música da banda sonora do filme Rocky 4. Junta-te ao grupo Clube 80 no Facebook. Pede para aderir, escolhe e partilha comigo as tuas músicas, aquelas que mais gostas dos anos 70, 80 e 90. A seguir, entram no Clube 80 os Placebo.

São músicas como esta que me fazem estar aqui ao fim de semana. A 25 de janeiro de 1999, os britânicos Placebo colocaram à venda Every You, Every Me, o terceiro single do segundo álbum Without You, I'm Nothing. Foi lançado em conjunto, em dois CDs e em fita de cassete, mas também existiram cópias promocionais em vinil de 12 polegadas. A música alcançou a posição 46 na Austrália, a 99ª na Alemanha e a 11ª posição na UK Single Charts. As próximas duas são de Morrissey.

Morrissey regressa a Portugal a meio de 2026. O primeiro concerto será na Super Boca Arena, no Porto, no dia 1 de agosto. O espetáculo vai servir para apresentar os temas do novo álbum, Makeup is a Lie, editado em fevereiro de 2026. Será o primeiro concerto de Morrissey em Portugal desde 2014, ano em que esteve no Coliseu dos Recreios, em Lisboa. O ex-Smith tem sido notícia nos últimos anos pelos seus muitos cancelamentos de espetáculos. Só este ano já cancelou 6, o último dos quais em Valência, Espanha. Os bilhetes para um concerto já estão disponíveis, mas o preço ainda não sabemos. Every day is like Sunday, Morrissey.

Esta é mais uma partilha no grupo Clube 80 do Facebook que a Sandra Carvalho, que é natural de Castanheira de Pera, deixou no nosso grupo. The Cars e Drive. Obrigado, Sandra. Tudo de bom para ti. Bom fim de semana.

Junta-te ao grupo Clube 80 no Facebook, pede para aderir, escolhe e partilha comigo as músicas que mais gostas dos anos 70, 80 e 90. O António Pinto de Lisboa partilhou connosco Desert Rose de Sting. Um abraço, António, obrigado por mais uma grande canção. Bom fim de semana.

Agora, a música da terra de Sua Majestade, os Spandau Ballet e Lifeline, e também os ABC com The Look of Love.

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1: Esta é a música dos trintões, quarentões, cinquentões e por aí fora. Mas os mais novos também gostam destas canções. Agora deixo-vos com uma das faixas do disco 78-82 dos Chutos em Pontapés, que se chama Saman. Depois ouvem os Ex-Votos. Obrigado pela companhia. Vocês são mesmo os maiores.
2: Olá, eu sou o Tino dos Chutes em Pontapés, gosto muito do Clube 80.

Lusa, agência de notícias de Portugal, escreveu a 21 de abril de 2011. Morreu José Leonel, dos Ex-Votos e antigo vocalista dos Chutos e Pontapés. O músico José Leonel, um dos fundadores dos Chutos e Pontapés e dos Ex-Votos, morreu aos 50 anos vítima de cancro no fígado, disse a Lusa, fonte ligada à família. Na década de 80, quando questionado sobre o nome do grupo, José Leonel respondia: estes são os Ex-Votos no cumprimento de fazerem música em Portugal e esta é a nossa igreja. Assim a banda acabou por adotar este mesmo nome. Em 1986, o single Sutilezas Porno Populares é lançado na coletânea Idade do Pecado. Em 99, a banda foi convidada pelos Chutos a participar no disco de comemoração dos 20 anos, 20 anos, 20 bandas, onde interpretaram o tema Salmon. A banda fez uma versão da música Fado do Estudante, original do filme A Canção de Lisboa, onde é interpretado por Vasco Santana. O último concerto do grupo, com o fundador Zé Leonel, ocorreu a 13 de abril de 2011 em Odivelas, tendo contado com a participação especial de Calu, também ele membro fundador dos Chutos e Pontapés, e de vários ex-membros desta banda.

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2: Esta é a música dos 30-ões, 40-ões, 50-ões e por aí fora, mas os mais novos também gostam destas canções. É verdade. O Ziasi, Honor of the Lonely Heart, foi uma partilha no grupo Clube 80 do Facebook do José Canes de Coimbra. Obrigado, amigo. Um bom fim de semana para ti. Obrigado também pela companhia. Vocês são mesmo os maiores. Não saiam daí.

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4: 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Bom dia. São 5 horas.
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1: Aqui está a segunda hora. Eu sou o Luís Ferrão e terá comigo o grande Freddie Mercury. A meio desta hora vamos lembrar um dos desenhos animados que eu mais gostava de ver na televisão. Venha daí. Bom fim de semana.

0: Saudades desta voz única, quem não tem, que fez parte de uma das grandes bandas de sempre, os Queen. A próxima é de Gary Lowe e logo depois ouvem Fast Love de George Michael.
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0: liga-te ao grupo Clube 80 no Facebook, pede para aderir e depois partilha as músicas que mais gostas dos anos 70, 80 e 90.
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0: Hoje lembramos Scooby-Doo no Clube 80. Scooby-Doo é uma série animada criada por Joe Ruby e Ken Spears. Inicialmente a série foi produzida pela Hanna-Barbera, mas a editora Hanna-Barbera foi absorvida pela Warner Bros. Em 2001.
2: And that's why there hasn't been anything good written since the 1970s.
0: É o desenho animado americano com o maior número de temporadas de todos os tempos. Perde apenas para os Simpsons.
2: Thank you. Okay.
0: Quatro adolescentes armados em detetives, Fred, Velma, Daphne e Salsicha, com o Scooby-Doo, um cão alemão que fala...
3: Just be friends.
0: Viajam numa carrinha, máquina de mistério.
4: We need your help.
0: E ajudam a investigar casos estranhos. Visitam lugares inóspitos, casas mal-assombradas, parques abandonados, pântanos e ilhas. A maioria das vezes são ameaçados por monstros, zumbis e outros tipos de vilões, a que chamam fantasmas. Os detetives seguem pistas, fogem dos vilões e muitas vezes vêm-se perdidos em labirintos, passagens secretas e caves escuras. Geralmente, dividem-se sempre em dois grupos quando vão à procura de pistas. Fred, Daphne e Velma vão para um lado, enquanto Salsicha e Scooby vão para o outro e sempre acabam perseguidos pelos vilões do episódio.
5: Let's get out of here.
0: A fórmula dos episódios é sempre a mesma, mas sem isso, o brilho do programa nem existia. Depois de uma cena de perseguição ou uma sequência musical por meio de algum plano ou ideia mirabolante, os vilões sempre são apanhados. Após serem desmascarados, os vilões costumam dizer: "Eu tinha conseguido se não fossem aquelas crianças e aquele cão idiota." Este bordão faz parte de todos os desenhos animados realizados nesta série.
6: Like mine bringing me back some too?
0: Quando gravou a canção Strangers in the Night, Frank Sinatra não podia imaginar que iria inspirar Scooby-Doo. Este nome, Scooby-Doo, o nome de Scooby-Doo, vem no trecho da música de Sinatra, onde ele canta Dooby-Doo. Num voo para Los Angeles, o Sr. Silverman ouviu a canção de Sinatra e Dooby-Doo não lhe saía da cabeça. Rebatizou o desenho de Scooby-Doo, Where Are You? E tornou-se Scooby-Doo, a estrela do programa.
7: I was putting them to sleep. It's their bedtime.
6: That's a good one. Right, Scooby-Doo?
0: Hoje trouxemos ao Clube 80 um dos cachorros mais famosos do mundo, Scooby.

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Muita gente no Facebook pede para aderir e depois partilhar as músicas que mais gostas dos anos 70, 80 e 90. Boys Do Fall In Love, de Robin Gibb, dos Bee Gees. Agora mais Must Ride, de Matthew Wilder.

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1: Esta é a música dos 30ões, 40ões, 50ões e por aí fora. Depois de Holiday Rap de MC Michael G e DJ Sven, deixo duas de Mark Almond. A primeira é Say Hello, Wave Goodbye. Obrigado pela paciência que tiveram em ouvir as músicas do século passado. Eu volto na próxima semana.

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0: 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Bom dia. São 6 horas. 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
2: Muito bom dia, estamos de volta com os Gentes da Nossa Terra. Pois é, minha gente, seja bem-vindo a mais uma emissão de Gentes da Nossa Terra. Divulgue a sua terra, as suas gentes, as suas coisas. Divulgue o seu rancho folclórico, o seu grupo musical, a sua banda filarmónica. Divulgue as festas, feiras e romarias da sua aldeia, vila ou cidade. Divulgue tudo aquilo que diz respeito às nossas terras, às nossas gentes. Olá, minha gente, faça o favor de contactar a nossa rádio, o nosso programa. Se quiser, pode também fazer uma visita à nossa página de Facebook, colocar lá um gosto e ver aquilo que se vai passando por aqui e também saber o que nós vamos fazendo nestas emissões dos Gentes da Nossa Terra. É assim, minha gente, para a nossa gente da nossa terra.

Pois a minha gente já sabe que é habitual nós andarmos por aí nas nossas visitas normais destas emissões. Vamos estar na Beira Baixa, mais propriamente em terras de Belmonte.

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1: Vão a Belmonte, à capelinha da Senhora da Esperança, e leiam lá esta lenda. É a aventura de um homem daquela vila chamado Manuel. Os apelidos desapareceram com o andar dos séculos. Ora, este homem combatia entre os portugueses contra a Mourama. Calhou, porém, que o regimento em que se integrava não só foi derrotado, como ele se perdeu dos seus e foi parar à costa. Ali os mouros o apanharam e o entregaram a uns piratas que o venderam no mercado de escravos de Argel. Dia e noite, Manuel trabalhava. Oprimiam-no as saudades da terra, mas ele entregava-se à oração e considerava os seus padecimentos constantes como expiação dos seus pecados. Orava em cada instante, murmurando as preces. Passaram-se os anos de cativeiro e ele resistindo a tudo. E um dia, um dos mouros que mandavam naqueles escravos chamou-o para saber que palavra era aquela que ele mais vezes pronunciava. De palavra em palavra, acabou por ser esperança. A esperança de voltar para os seus. O mouro riu-se, dizendo-lhe que tal só era possível se ele pudesse nadar através dos mares. Respondeu-lhe o cativo que confiava na Senhora da Esperança para o tirar dali. O mouro chamou-lhe louco e tornou-lhe o cativeiro e o trabalho escravo ainda mais duros. De noite, passou a dormir dentro do mar, amarrada com cadeados, e ficava um mouro de sentinela para o que desse e viesse. Certa noite, Manuel foi acordado por uma voz muito doce que se identificou como a Senhora da Esperança.
2: Vem dizer que as tuas penas vão acabar hoje mesmo.
1: Devo estar a sonhar, senhora. De qualquer modo, obrigado por me teres aparecido assim.
2: Vou levar-te para a tua terra, para Belmonte.
1: Quereis dizer que morri? Já sou então apenas um espírito.
2: Vais atravessar os mares dentro dessa mesma arca.
1: Ah, Senhora da Esperança, como toda a gente vai ficar admirada quando eu lá chegar. E a arca ergueu-se do chão, arrombou portas, subiu aos céus para espanto e medo dos mouros e desapareceu no horizonte. A sentinela foi avisar o chefe, que nem queria acreditar, e contou-lhe que ele parecia ter estado a falar com alguém dentro da arca, que falara em Senhora da Esperança, o que deixou o chefe perplexo. E num sábado de aleluia em Belmonte, tocando os sinos, as pessoas dirigiram-se para a igreja. De repente, viram chegar pelos ares uma arca e pousar ali junto delas. Abriu-se a arca e apareceu Manuel, que eles julgavam morto na guerra há tantos anos. Juntou-se a família e ele contou quanto passara e sofrera ao longo daqueles anos e o milagre que a Senhora da Esperança lhe concedera. Logo a população decidiu fazer ali uma capelinha em louvor do acontecido. A capela, lá está. E a lenda, aqui a têm.

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Romance do Caçador, uma recolha na Guarda, no ano de 1990. Nas aldeias da Serra da Estrela era costume fazerem-se longos serões a trabalhar a lã, durante as quais o entretenimento preferido era cantar romances tradicionais. O presente exemplar, num canto de caráter modalizante, narra a história de um caçador que encontrou uma menina encantada, a qual se veio, no final, a descobrir que era sua irmã, filha do rei de Espanha, neta do rei de Castilha. Romance do Caçador, uma recolha, uma gravação do ano de 1990 na Guarda.

0: 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Hoje, o pastor e as bruxas.
1: Existiu em tempos, numa aldeia, um pastor que levava as ovelhas para o bardo já a altas horas de uma noite de verão. No caminho, quando iam chegando a uma encruzilhada, que segundo as pessoas antigas é um cruzamento de caminhos onde as bruxas se costumavam reunir à noite, as ovelhas pararam e não andaram mais, nem para a frente nem para trás. O pastor zangado começa a ralhar e a bater nas ovelhas, mas estas não se mexiam. O homem zangado começa a ralhar e de repente houve umas vozes que riam e a partir daí as ovelhas começaram de novo a andar.

0: Pois é.
1: Já de certeza absoluta que ouviu que a esperança é a última a morrer. Hoje falámos de esperança e eu tinha esperança de continuar por cá, mas o tempo terminou, morreu, começou e agora, claro, temos que terminar mais uma emissão do Gentes da Nossa Terra, que fazemos com todo o gosto para todos vocês. Já sabe que o Gentes da Nossa Terra é um programa semanal contando as histórias que fizeram a história das Gentes da Nossa Terra. Gentes da Nossa Terra, com António e Adelino Ferreira. É esta a dupla aqui na sua rádio.
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5: 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Bom dia. São 7 horas. 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
6: Bem-vindos, estas são as notícias na Antena Livre. A Assembleia Municipal de Gouveia aprovou por maioria, na sessão ordinária realizada nesta passada sexta-feira, uma moção de apoio à decisão do Governo de lançar um concurso público para a construção da barragem de Girabolhos, considerando tratar-se de uma infraestrutura estratégica para o desenvolvimento do concelho e de toda a região do interior. No documento aprovado, a Assembleia Municipal reconhece que um projeto desta dimensão suscita naturalmente reservas e incertezas, mas sublinha que a barragem de Girabolhos constitui uma antiga reivindicação das populações e dos autarcas da região, representando uma oportunidade para reforçar a coesão territorial e dinamizar a economia local. A moção destaca o potencial da futura infraestrutura para impulsionar o turismo de natureza, promover atividades náuticas, criar emprego, contribuir para a fixação da população e atrair investimento, valorizando simultaneamente os recursos naturais, culturais e patrimoniais do território. O texto aprovado evidencia ainda a necessidade de reforçar as acessibilidades e as infraestruturas de apoio, de forma a maximizar os impactos económicos e sociais associados ao projeto. A Assembleia Municipal defende igualmente o envolvimento permanente dos municípios das populações na definição das medidas complementares à obra, garantindo que a sua concretização salvaguarde os interesses locais e contribua para um desenvolvimento regional equilibrado e sustentável. Com esta deliberação, a Assembleia Municipal de Gouveia manifesta formalmente o seu apoio ao lançamento do concurso para a construção da barragem de Girabolhos e determina o envio da moção ao Primeiro-Ministro, aos membros do Governo com competência na matéria, aos grupos parlamentares da Assembleia da República, à Comissão de Coordenação e Desenvolvimento Regional do Centro e aos municípios potencialmente abrangidos pelo projeto. O concurso público para a construção da barragem de Girabolhos será lançado no próximo dia 15 de julho, anunciou o Ministério do Ambiente e Energia. A infraestrutura a instalar no Conselho de Ceia, na bacia hidrográfica do Rio Mondego, deverá desempenhar um papel relevante na gestão de recursos hídricos e no controlo das cheias em vários concelhos atravessados pelo rio. A data escolhida para o lançamento do procedimento coincide com as comemorações dos 50 anos do Parque Natural da Serra da Estrela e com a recente classificação da região como Reserva da Biosfera da Unesco. Inicialmente previsto para uma data anterior, o concurso foi adiado para permitir a integração de propostas apresentadas pelos municípios, abrangidos pela futura barragem. As autarquias defenderam a inclusão do abastecimento público de água entre as valências do projeto. Segundo o Ministério, esta alteração exigiu um reajustamento do processo, mas irá permitir responder de forma mais eficaz às necessidades das populações locais. Em comunicado, o Governo destaca que o alargamento do âmbito da obra reforça o compromisso de compatibilizar o investimento em infraestruturas hídricas com a preservação ambiental de um território considerado de elevado valor ecológico e científico. A barragem de Girabolhos terá como principais funções o armazenamento de água, a produção de energia e a mitigação dos efeitos das cheias no Rio Montego. A Ministra do Ambiente e Energia afirmou que a existência desta infraestrutura teria facilitado a gestão dos recentes episódios da inundação registados na bacia hidrográfica do Montego. O anúncio surge no âmbito do Plano de Rega e Resiliência Hídrica apresentado pelo Primeiro-Ministro Luís Montenegro. O programa prevê um investimento global de 22,6 mil milhões de euros ao longo dos próximos 9 anos, financiado através de fundos públicos nacionais, 37%, investimento privado em 34% e fundos europeus em 19%. A cidade de Ceia volta a receber este domingo a partida da 11ª edição do Grande Fondo Serra da Estrela, uma das mais emblemáticas provas do cicloturismo do país, que deverá reunir cerca de 1.500 participantes provenientes de várias regiões de Portugal e do estrangeiro. Cumprindo a habitual rotatividade entre os municípios organizadores, o evento regressa este ano a Ceia, de onde os ciclistas irão partir rumo à Serra da Estrela, enfrentando alguns dos mais exigentes e emblemáticos percursos do ciclismo nacional, com passagem por Manteigas e chegada ao Alto da Torre, o ponto mais alto de Portugal continental. A edição apresenta 2 percursos competitivos. O Grande Fondo, esse terá de cerca de 115 quilómetros e um acumulado de subida de 4.170 metros, enquanto o médio fondo contará com 79 quilómetros e 2.870 metros de desnível positivo. Ambas as distâncias incluem este ano uma novidade de relevo, a estreia da subida de Folgozinho, com 10,7 quilómetros de extensão e uma inclinação média de 6,6%, prometendo tornar-se um dos momentos mais marcantes da prova. Conhecido como o maior evento de cicloturismo realizado em Portugal, o Grande Fondo do Serra da Estrela combina a exigência física das grandes subidas de montanha com a promoção turística de um território único, proporcionando aos participantes a oportunidade de percorrer algumas das mais belas paisagens da Serra da Estrela. Associado ao evento, realiza-se igualmente um passeio pedestre interpretado, dinamizado por guias do Estrela Geoparque Mundial da Unesco. A caminhada, com cerca de 9 km e dificuldade moderada, terá início às 9 da manhã, permitindo aos acompanhantes dos atletas e ao público em geral descobrir alguns dos principais valores naturais e culturais da encosta de Ceia, com passagem por locais como a Ribeira do Barbil, a Ribeira do Vodra, a Rifana e a Aldeia da Serra. Ao longo dos anos, o Grande Fondo Serra da Estrela consolidou-se como uma referência nacional do ciclismo de longa distância, atraindo milhares de participantes à região e contribuindo para a promoção turística da Serra da Estrela através da valorização do património natural, cultural e paisagístico do território. O Sport Lisboa e Nelas organiza este fim de semana mais uma edição do Nelas Cup, Coração do Dão, torneio de futebol de formação que vai reunir mais de 300 atletas dos escalões de sub-9, sub-10 e sub-11. Além de promover a prática desportiva e o convívio entre jovens jogadores de várias regiões do país, o evento deverá contribuir para a dinamização da economia local através da presença de equipas, familiares e visitantes no concelho. Segundo a organização, o elevado número de participantes reflete a crescente afirmação do torneio como uma referência no futebol de formação.
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Muito bem, cá estamos nós para mais uma semana, mais um PT Play, em que apresentamos a melhor música portuguesa. Ao longo de duas horas eu conto contigo, sempre com a melhor música portuguesa, as melhores vozes, os melhores artistas. Ao longo destas duas horas, sempre eu deste lado, tu desse lado, a música portuguesa pelo meio.

Estamos oficialmente no ar em abrir as hostilidades hoje no PT Play. Viajamos, obviamente, até ao som contagiante dos maiores embaixadores da música portuguesa. É caso para dizer, aumenta o som, isto é.

mais três temas que estivemos a ouvir. Temos mais três temas de seguida já para passar para ti. Três talentos nossos. Continuas em sintonia do PT Play, onde a música portuguesa é a grande protagonista. Por isso mesmo, todas as semanas, no mesmo local, no mesmo horário, eu deste lado, tu desse lado, a música portuguesa pelo meio.

versão 100% nacional, sem interrupções. Com o PT Play, acabamos de passar mais três nomes consagrados da música portuguesa. Não saias daí, as próximas três músicas temos estreias absolutas a pensar em ti e vais querer ouvir em primeiro lugar aqui mesmo no PT Play.

gostaste desta última sequência? O PT Play é feito, obviamente, a pensar em ti. E o próximo trio de canções já está a caminho, até porque a música portuguesa, aqui, obviamente, é para nós e para ti. Seguimos uma viagem com mais três sucessos que estão a marcar o panorama nacional da música portuguesa.

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6: 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São 8 horas.
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7: Bem-vindos, estas são as notícias na Antena Livre. A Assembleia Municipal de Gouveia aprovou por maioria, na sessão ordinária realizada nesta passada sexta-feira, uma moção de apoio à decisão do Governo de lançar um concurso público para a construção da barragem de Girabolhos, considerando tratar-se de uma infraestrutura estratégica para o desenvolvimento do concelho e de toda a região do interior. No documento aprovado, a Assembleia Municipal reconhece que um projeto desta dimensão suscita naturalmente reservas e incertezas, mas sublinha que a barragem de Girabolhos constitui uma antiga reivindicação das populações e dos autarcas da região, representando uma oportunidade para reforçar a coesão territorial e dinamizar a economia local. A moção destaca o potencial da futura infraestrutura para impulsionar o turismo de natureza, promover atividades náuticas, criar emprego, contribuir para a fixação da população e atrair investimento, valorizando simultaneamente os recursos naturais, culturais e patrimoniais do território. O texto aprovado evidencia ainda a necessidade de reforçar as acessibilidades e as infraestruturas de apoio, de forma a maximizar os impactos económicos e sociais associados ao projeto. A Assembleia Municipal defende igualmente o envolvimento permanente dos municípios das populações na definição das medidas complementares à obra, garantindo que a sua concretização salvaguarde os interesses locais e contribua para um desenvolvimento regional equilibrado e sustentável. Com esta deliberação, a Assembleia Municipal de Gouveia manifesta formalmente o seu apoio ao lançamento do concurso para a construção da barragem de Girabolhos e determina o envio da moção ao Primeiro-Ministro, aos membros do Governo com competência na matéria, aos grupos parlamentares da Assembleia da República, à Comissão de Coordenação e Desenvolvimento Regional do Centro e aos municípios potencialmente abrangidos pelo projeto. O concurso público para a construção da barragem de Girabolhos será lançado no próximo dia 15 de julho, anunciou o Ministério do Ambiente e Energia. A infraestrutura a instalar no Conselho de Ceia, na bacia hidrográfica do Rio Mondego, deverá desempenhar um papel relevante na gestão de recursos hídricos e no controlo das cheias em vários concelhos atravessados pelo rio. A data escolhida para o lançamento do procedimento coincide com as comemorações dos 50 anos do Parque Natural da Serra da Estrela e com a recente classificação da região como Reserva da Biosfera da Unesco. Inicialmente previsto para uma data anterior, o concurso foi adiado para permitir a integração de propostas apresentadas pelos municípios, abrangidos pela futura barragem. As autarquias defenderam a inclusão do abastecimento público de água entre as valências do projeto. Segundo o Ministério, esta alteração exigiu um reajustamento do processo, mas irá permitir responder de forma mais eficaz às necessidades das populações locais. Em comunicado, o Governo destaca que o alargamento do âmbito da obra reforça o compromisso de compatibilizar o investimento em infraestrutura hídricas com a preservação ambiental de um território considerado de elevado valor ecológico e científico. A barragem de Girabolhos terá como principais funções o armazenamento de água, a produção de energia e a mitigação dos efeitos das cheias no Rio Mondego. A Ministra do Ambiente e Energia afirmou que a existência desta infraestrutura teria facilitado a gestão dos recentes episódios da inundação registados na bacia hidrográfica do Mondego. O anúncio surge no âmbito do Plano de Rega e Resiliência Hídrica apresentado pelo Primeiro-Ministro Luís Montenegro. O programa prevê um investimento global de 22,6 mil milhões de euros ao longo dos próximos 9 anos, financiado através de fundos públicos nacionais, 37%, investimento privado em 34% e fundos europeus em 19%. A cidade de Ceia volta a receber este domingo a partida da 11ª edição do Grande Fondo Serra da Estrela, uma das mais emblemáticas provas do cicloturismo do país, que deverá reunir cerca de 1.500 participantes provenientes de várias regiões de Portugal e do estrangeiro. Cumprindo a habitual rotatividade entre os municípios organizadores, o evento regressa este ano a Ceia, de onde os ciclistas irão partir rumo à Serra da Estrela, enfrentando alguns dos mais exigentes e emblemáticos percursos do ciclismo nacional, com passagem por Manteigas e chegada ao Alto da Torre, o ponto mais alto de Portugal continental. A edição apresenta 2 percursos competitivos. O Grande Fondo, esse terá de cerca de 115 quilómetros e um acumulado de subida de 4.170 metros, enquanto o médio fondo contará com 79 quilómetros e 2.870 metros de desnível positivo. Ambas as distâncias incluem este ano uma novidade de relevo, a estreia da subida de Folgozinho, com 10,7 quilómetros de extensão e uma inclinação média de 6,6%, prometendo tornar-se um dos momentos mais marcantes da prova. Conhecido como o maior evento de cicloturismo realizado em Portugal, o Grande Fondo Serra da Estrela combina a exigência física das grandes subidas de montanha com a promoção turística de um território único, proporcionando aos participantes a oportunidade de percorrer algumas das mais belas paisagens da Serra da Estrela. Associado ao evento, realiza-se igualmente um passeio pedestre interpretado, dinamizado por guias do Estrela Geoparque Mundial da Unesco. A caminhada, com cerca de 9 km e dificuldade moderada, terá início às 9 da manhã, permitindo aos acompanhantes dos atletas e ao público em geral descobrir alguns dos principais valores naturais e culturais da encosta de Ceia, com passagem por locais como a Ribeira do Barbil, a Ribeira do Bodra, a Rifana e a Aldeia da Serra. Ao longo dos anos, o Grande Fondo Serra da Estrela consolidou-se como uma referência nacional do ciclismo de longa distância, atraindo milhares de participantes à região e contribuindo para a promoção turística da Serra da Estrela através da valorização do património natural, cultural e paisagístico do território. O Sport Lisboa e Nelas organiza este fim de semana mais uma edição do Nelas Cup, Coração do Dão, torneio de futebol de formação que vai reunir mais de 300 atletas dos escalões de sub-9, sub-10 e sub-11. Além de promover a prática desportiva e o convívio entre jovens jogadores de várias regiões do país, o evento deverá contribuir para a dinamização da economia local através da presença de equipas, familiares e visitantes no concelho. Segundo a organização, o elevado número de participantes reflete a crescente afirmação do torneio como uma referência no futebol de formação.
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Estava prometido, depois da hora certa, estamos de regresso para a segunda do PT Play. Se na primeira hora a sequência musical foi excelente, prometo que esta segunda hora vai ser ainda mais espetacular. Como tal, eu conto contigo. Se vais ao volante do teu automóvel, deixa-me fazer a viagem contigo, porque a minha viagem é a tua viagem.

Prepara o volume, vamos agora ter mais três artistas em sequência a pensar em ti. Cerca de 10 minutos de puro talento nacional. O balanço aqui nunca para ao longo de 2 horas. Entramos agora num bloco bem mais mexido com 3 ritmos que não te vão deixar sentado. Por isso, continua connosco. Isto é o PT Play.

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1: Ao longo de duas horas temos vários estilos musicais, até para ir de encontro àquilo que tu mais gostas de ouvir, quer sejam temas acabadinhos de sair, quer sejam temas já sucessos de longos anos, aqui tem passagem obrigatória. A única coisa que nós temos aqui como objetivo é passar música de qualidade para ouvintes da excelência. Tu mesmo, é esse mesmo ouvinte da excelência. Sim.

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7: Amigos e amigas da rádio, estar em paz e ao mesmo tempo inquieto é sinal de um coração vivo e uma mente desperta. A inquietação, que nasce da sede de saber e refletir, não é um peso, mas um impulso. É aquilo que nos faz caminhar mais fundo dentro de nós e mais longe nos encontros com os outros. Hoje pego numa frase que ouvi recentemente: estar em paz, mas sempre inquieto. E faço dela uma pequena reflexão que pode servir de guia para alguém. Há quem pense que a paz e a inquietação são opostos. Que estar em paz não é sentir mais dúvidas, mais perguntas, nem buscas. Mas não é assim. A verdadeira paz não é a ausência de movimento, mas uma harmonia que nos permite caminhar sem medo. Estar em paz não significa estar parado. Pelo contrário, significa ter raízes firmes para ousar procurar mais alto e mais fundo. A inquietação é esse sopro que nos empurra esta barca da vida para compreender melhor, amar melhor e servir melhor. É a chama que não deixa a vida cair na indiferença e no comodismo. Assim, a paz e a inquietação são como que irmãs. A paz dá serenidade ao coração e a inquietação dá-lhe asas. A paz impede que nos percamos no desespero e a inquietação impede que nos acomodemos na mediocridade. É neste equilíbrio que descobre o caminho. Viver sereno, mas nunca resignado. Viver tranquilo, mas sempre disponível para recomeçar. Viver grato, mas sempre com sede de aprender mais e de ser mais humano. Que a nossa vida seja, portanto, este diálogo constante entre a paz que nos sustenta e a inquietação que nos lança para a frente. Porque só assim o coração respira com verdade e a alma caminha com esperança. Senhor da vida, Tu que és a fonte da verdadeira paz, acolhe o meu coração, que hoje se sente sereno, mas também inquieto. Dá-me paz, que me faz descansar em Ti, mesmo quando o mundo grita e a tempestade sopra. Mas conserva também em mim a santa inquietação, que não me deixa adormecer na indiferença, nem cala diante da injustiça. Ensina-me a me ver tranquilo, quieto no Teu colo, mas de pé no caminho, grato pelo que tenho, mas com sede de mais amor, mais verdade e mais entrega. Senhor, faz que a minha paz não seja conformismo e que a minha inquietação não seja desespero, que ambas se tornem força para caminhar todos os dias com esperança até ao encontro definitivo contigo. Amém.
8: 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São 9 horas.
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0: 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São 10 horas.
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1: Olá, bom dia. Bem-vindos a mais uma edição da Terra dos Sonhos aqui na Antena Livre. Neste domingo, hoje é dia 28 de junho. A partir de agora e até ao meio-dia, ou muito próximo do meio-dia, convidamos-vos a desfrutar de duas horas de boa música, histórias, emoções e momentos de reflexão para tornar esta manhã e este domingo ainda mais agradável. Ao longo da emissão de hoje teremos a habitual ou as habituais rubricas Arts Up, daqui a pouco, um espaço dedicado à cultura, à criatividade e aos projetos que enriquecem a região. Passaremos também pela rubrica Onde Moram os Sonhos, um momento de viagem pela imaginação, pelas memórias e pelas canções que nos tocam. E como habitualmente, reservamos também um espaço para a saúde e bem-estar, com sugestões e informações úteis para cuidar melhor de si e da sua qualidade de vida. Prepare-se para uma manhã tranquila, inspiradora e refleta de boa companhia. Aqui na Antena Livre, fique connosco até ao meio-dia. Deixe que a música e os sonhos façam parte deste domingo. Aqui na Antena Livre, em 89.6 FM, e transmitimos para todo o mundo em www.896fm.pt. Não se esqueçam, podem também seguir-nos no Facebook oficial da Antena Livre, no Facebook do programa Terra dos Sonhos, e também estamos no Instagram. Estamos no fim de semana, portanto, estamos sempre bem. Abrir a primeira hora, Capitão Fausto, sempre bem. Bom dia, bom fim.

Boa viagem, se for caso disso, bom trabalho, boas férias ou simplesmente está de fim de semana, aproveite-o da melhor forma. Ele esteve no nosso país em maio deste ano com um concerto no Porto e também uma participação no Koala Festival em Cascais, celebrando mais de 6 décadas de uma das carreiras mais influentes da música brasileira. Falamos de Caetano Veloso e trazemos uma das canções que faz sempre parte do seu repertório. Foi lançada em 1977 no álbum Bicho. A música foi inspirada numa fotografia da atriz brasileira Dandara Guerra, ainda criança, com uma melodia simples e delicada. Chama-se Leãozinho e tornou-se um clássico da música popular brasileira, celebrando o carinho, a inocência e a beleza das pequenas coisas da vida.

A página da história dos The Weasel tornou-se um símbolo de esperança e determinação. Uma canção continua a inspirar pela sua mensagem positiva e pelo apelo a acreditar nas nossas capacidades. E antes da rubrica Arts Up, tempo para trazermos David Fonseca. Esta que vamos ouvir já a seguir chama-se Hoje Eu Não Sou. Foi lançada em 2015, é uma das canções mais emotivas de David Fonseca. Integrada no álbum Futuro Eu, fala de saudade e da dificuldade de lidar com a ausência de alguém que marcou profundamente a nossa vida. Depois vamos trazer a rubrica Arts Up. Bom dia, bom fim de semana.

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2: As tradicionais festas do Senhor do Calvário, consideradas uma das maiores romarias das Beiras, realizam-se este ano em Gouveia de 6 a 10 de agosto. O evento combina concertos com artistas nacionais, feira comercial de artesanato e associativismo, gastronomia regional, diversões populares, festa do livro, celebrações religiosas e a tradicional procissão em honra do Senhor do Calvário. Concertos principais no dia 6 de agosto, quinta-feira, José Pinhal Post-Mortem Experience. No dia 7 de agosto, sexta-feira, Van Zee. Atuação de Luís Trigacheiro no dia 8 de agosto, sábado, e no dia 9, domingo, Hybrid Theory. A 10 de agosto, segunda-feira, a atuação de Nemanos. Ainda haverá o Festival Internacional de Folclore de Gouveia no sábado, organizado pelo Rancho Folclórico de Gouveia. Super especial Rally de Gouveia no domingo, feira comercial de artesanato e associativismo, espaços de gastronomia, animação e atividades culturais durante os 5 dias de festa. A festa este ano volta a concentrar-se na zona do Parque Ex-Belino e Belino, mantendo toda a animação, restauração e espetáculos num espaço único. As festas do Conselho de Ceia para este ano decorrem de 12 a 15 de agosto no Parque Municipal. O cartaz musical já anunciado inclui atuações de Missy Miles, Nena e Joana Almeirante, GNR e Miguel Araújo, prometendo 4 dias de grande animação, gastronomia, artesanato e convívio em ceia.
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2: Continuamos pelo Conselho de Ceia. Em Loriga, a temporada cultural 2026 prolonga-se até 27 deste mês, com espetáculos e encontros culturais. Na Folgosa da Madalena, a tradicional festa da transumância e dos pastores decorre também no final deste mês, integra as festas locais. O Festival Artes continua até ao próximo dia 25 de julho, com exposições, concertos, cinema e oficinas. Podem ainda visitar a Casa Municipal da Cultura de Ceia, o Museu do Pão, o Museu do Brinquedo e o CISE, o Centro de Interpretação da Serra da Estrela, visitando e apreciando não só o espaço exterior, mas também as exposições que estão patentes durante o ano. A Romaria Cultural 2026 em Gouveia realiza-se de 24 a 26 de julho, com concertos, teatro, artes de rua e animação em vários espaços da cidade. Em Melo, Vila Nova de Tás, em Arcozelo da Serra e Nespereira, também as habituais festas populares e arraiais de verão.
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2: 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Terra dos Sonhos. A rubrica Arts Up regressa na próxima hora, amanhã, para este domingo. Hoje é dia 28 de junho. Para hoje, o tempo convida a passeios e atividades ao ar livre. Espera-se um dia de céu limpo, muito sol, temperaturas altas. 13 graus de mínima e 34 de máxima, um verdadeiro dia de verão para aproveitar da melhor forma. Na Guarda, a máxima vai chegar aos 31 graus, 34 em Viseu e 36 em Coimbra.

Que grande canção para Sean Riley and Slow Riders, Love Life. Daqui a pouco vamos saber onde moram os sonhos. Este domingo, o Rock in Rio Lisboa despede-se da edição deste ano com o dia dedicado aos sons urbanos e à música internacional. O cartaz reúne vários nomes, também portugueses. Vamos aqui debruçar-nos sobre os nomes portugueses que passam por lá. Por exemplo, Valete, Carlão e Caretos. São três dos nomes que passam hoje pelo Rock in Rio Lisboa. Para ouvir agora, Valete, Olimpo, depois Carlão a subir para o lado, logo a seguir vamos saber onde moram os sonhos. Bom dia, bom fim de semana.

0: 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Carlão e Valete são dois dos nomes que vão estar hoje no encerramento do Rock in Rio Lisboa.
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0: Há amores que permanecem connosco mesmo quando o caminho se torna difícil. E o Follow Me Down, do Skank and Nancy, encontramos nesta canção uma história de entrega, de cumplicidade e ligação profunda entre duas pessoas. A canção fala daqueles sentimentos que resistem ao tempo, às dúvidas e às tempestades da vida, lembrando-nos que o verdadeiro amor é mesmo estar presente, mesmo nos momentos mais sombrios, porque os sonhos também moram nos laços que nos unem a alguém de forma especial, nas promessas silenciosas e nos corações que continuam a caminhar lado a lado, aconteça o que acontecer.

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1: E que grande canção para os Kankanens e o Follow Me Down. Estamos quase de saída desta primeira hora da Terra dos Sonhos, mas ainda temos tempo para ouvir mais duas canções. Esta é de 1985 e fala de um medo tão humano que é sermos esquecidos por quem nos marcou, mas também da esperança de permanecermos presentes no coração de alguém, mesmo depois do silêncio, da distância ou mesmo de alguma mudança. Chama-se Don't You Forget About Me, dos Simple Minds.

foi também conhecida por integrar a banda sonora do filme The Breakfast Club. E ficam as minhas despedidas. Eu estou de regresso depois das 11, à hora certa, as notícias, e terminamos a hora ao som de On My Knees. É uma canção da banda australiana Rufos do Sol, foi lançada em 2021 no álbum Surrender. O tema combina música eletrónica com uma forte carga emocional. Grande canção. Volto depois das 11.

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0: 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São 11 horas. 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
7: Bem-vindos. Estas são as notícias na Antena Livre. A Assembleia Municipal de Gouveia aprovou por maioria, na sessão ordinária realizada nesta passada sexta-feira, uma moção de apoio à decisão do Governo de lançar um concurso público para a construção da barragem de Girabolhos, considerando tratar-se de uma infraestrutura estratégica para o desenvolvimento do concelho e de toda a região do interior. No documento aprovado, a Assembleia Municipal reconhece que um projeto desta dimensão suscita naturalmente reservas e incertezas, mas sublinha que a barragem de Girabolhos constitui uma antiga reivindicação das populações e dos autarcas da região, representando uma oportunidade para reforçar a coesão territorial e dinamizar a economia local. A moção destaca o potencial da futura infraestrutura para impulsionar o turismo de natureza, promover atividades náuticas, criar emprego, contribuir para a fixação da população e atrair investimento, valorizando simultaneamente os recursos naturais, culturais e patrimoniais do território. O texto aprovado evidencia ainda a necessidade de reforçar as acessibilidades e as infraestruturas de apoio, de forma a maximizar os impactos económicos e sociais associados ao projeto. A Assembleia Municipal defende igualmente o envolvimento permanente dos municípios das populações na definição das medidas complementares à obra, garantindo que a sua concretização salvaguarde os interesses locais e contribua para um desenvolvimento regional equilibrado e sustentável. Com esta deliberação, a Assembleia Municipal de Gouveia manifesta formalmente o seu apoio ao lançamento do concurso para a construção da barragem de Girabolhos e determina o envio da moção ao Primeiro-Ministro, aos membros do Governo com competência na matéria, aos grupos parlamentares da Assembleia da República, à Comissão de Coordenação e Desenvolvimento Regional do Centro e aos municípios potencialmente abrangidos pelo projeto. O concurso público para a construção da barragem de Girabolhos será lançado no próximo dia 15 de julho, anunciou o Ministério do Ambiente e Energia. A infraestrutura a instalar no Conselho de Ceia, na bacia hidrográfica do Rio Mondego, deverá desempenhar um papel relevante na gestão de recursos hídricos e no controlo de cheias em vários concelhos atravessados pelo rio. A data escolhida para o lançamento do procedimento coincide com as comemorações dos 50 anos do Parque Natural da Serra da Estrela e com a recente classificação da região como Reserva da Biosfera da Unesco. Inicialmente previsto para uma data anterior, o concurso foi adiado para permitir a integração de propostas apresentadas pelos municípios, abrangidos pela futura barragem. As autarquias defenderam a inclusão do abastecimento público de água entre as valências do projeto. Segundo o Ministério, esta alteração exigiu um reajustamento do processo, mas irá permitir responder de forma mais eficaz às necessidades das populações locais. Em comunicado, o Governo destaca que o alargamento do âmbito da obra reforça o compromisso de compatibilizar o investimento em infraestrutura hídricas com a preservação ambiental de um território considerado de elevado valor ecológico e científico. A barragem de Girabolhos terá como principais funções o armazenamento de água, a produção de energia e a mitigação dos efeitos das cheias no Rio Mondego. A Ministra do Ambiente e Energia afirmou que a existência desta infraestrutura teria facilitado a gestão dos recentes episódios da inundação registados na bacia hidrográfica do Mondego. O anúncio surge no âmbito do Plano de Rega e Resiliência Hídrica apresentado pelo Primeiro-Ministro Luís Montenegro. O programa prevê um investimento global de 22,6 mil milhões de euros ao longo dos próximos 9 anos, financiado através de fundos públicos nacionais, 37%, investimento privado em 34% e fundos europeus em 19%. A cidade de Ceia volta a receber este domingo a partida da 11ª edição do Grande Fondo Serra da Estrela, uma das mais emblemáticas provas do cicloturismo do país, que deverá reunir cerca de 1.500 participantes provenientes de várias regiões de Portugal e do estrangeiro. Cumprindo a habitual rotatividade entre os municípios organizadores, o evento regressa este ano a Ceia, de onde os ciclistas irão partir rumo à Serra da Estrela, enfrentando alguns dos mais exigentes e emblemáticos percursos do ciclismo nacional, com passagem por Manteigas e chegada ao Alto da Torre, o ponto mais alto de Portugal continental. A edição apresenta 2 percursos competitivos. O Grande Fondo terá de cerca de 115 quilómetros e um acumulado de subida de 4.170 metros, enquanto o médio fondo contará com 79 quilómetros e 2.870 metros de desnível positivo. Ambas as distâncias incluem este ano uma novidade de relevo, a estreia da subida de Folgozinho, com 10,7 quilómetros de extensão e uma inclinação média de 6,6%, prometendo tornar-se um dos momentos mais marcantes da prova. Reconhecido como o maior evento de cicloturismo realizado em Portugal, o Grande Fondo Serra da Estrela combina a exigência física das grandes subidas de montanha com a promoção turística de um território único, proporcionando aos participantes a oportunidade de percorrer algumas das mais belas paisagens da Serra da Estrela. Associado ao evento, realiza-se igualmente um passeio pedestre interpretado, dinamizado por guias do Estrela Geoparque Mundial da Unesco. A caminhada, com cerca de 9 km e dificuldade moderada, terá início às 9 da manhã, permitindo aos acompanhantes dos atletas e ao público em geral descobrir alguns dos principais valores naturais e culturais da encosta de Ceia, com passagem por locais como a Ribeira do Barbil, a Ribeira do Godra, a Rifana e a Aldeia da Serra. Ao longo dos anos, o Grande Fondo Serra da Estrela consolidou-se como uma referência nacional do ciclismo de longa distância, atraindo milhares de participantes à região e contribuindo para a promoção turística da Serra da Estrela através da valorização do património natural, cultural e paisagístico do território. O Sport Lisboa e Nelas organiza este fim de semana mais uma edição do Nelas Cup, o Coração do Dão, torneio de futebol de formação que vai reunir mais de 300 atletas dos escalões de sub-9, sub-10 e sub-11. Além de promover a prática desportiva e o convívio entre jovens jogadores de várias regiões do país, o evento deverá contribuir para a dinamização da economia local através da presença de equipas, familiares e visitantes no concelho. Segundo a organização, o elevado número de participantes reflete a crescente afirmação do torneio como uma referência no futebol de formação.
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1: 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Seria necessário voltar a repicar esses discos, não é? Como de outros, para poder avaliar bem coisas que talvez nos esclarecessem e nos abrissem novos caminhos.
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1: Estamos de regresso para a segunda e última hora da Terra dos Sonhos para este domingo, hoje é dia 28 de junho. Esperamos que esteja a desfrutar deste dia de verão da melhor forma, seja em casa, na estrada, junto ao mar, na piscina ou simplesmente a aproveitar o descanso do fim de semana. Boas férias, se for caso disso. Até ao meio-dia continuamos a viajar pela melhor música, por histórias que inspiram, curiosidades, sempre com a tranquilidade e a boa disposição que fazem parte deste espaço e aqui da Antena Livre. Obrigada por estar desse lado, na Antena Livre. A segunda hora da Terra dos Sonhos começa agora. Podem seguir-nos no Facebook oficial da Antena Livre, no Facebook do programa Terra dos Sonhos e também estamos no Instagram. Transmitimos para todo o mundo em 896fm.pt. Bom trabalho, esqueci-me de quem está a trabalhar, não é? Bom trabalho para quem está a trabalhar. Há muita gente que trabalha ao domingo, em especial a hotelaria, não é? Os supermercados. Há muita gente aí a trabalhar. Portanto, bom trabalho. Há sacrifícios que temos que fazer, não é? Faz parte da vida, como por exemplo trabalhar ao domingo. Para quem puder, vá até ao mar ou até um rio.

Passou como um rio os delfins a abrir a segunda e última hora da Terra dos Sonhos. É um dos temas mais marcantes da banda portuguesa. Foi lançada no início da década de 90. Fala da vida como um percurso em constante mudança, usando a imagem de um rio para simbolizar o tempo, a renovação e a capacidade de seguir em frente apesar dos obstáculos. E agora trazemos o GNR com Asas Elétricas. É uma canção que celebra a liberdade, a imaginação e a força também para seguir em frente. Relembro que este ano o GNR marcam presença nas festas do Conselho de Ceia e estarão no Anfiteatro Municipal no dia 14 de agosto. A entrada é livre.

0: Dos clássicos da música portuguesa, continua a ser um dos momentos mais aguardados nos concertos de Jorge Palma. Dá-me Lume foi editado em 1989 e faz parte do álbum Bairro do Amor. Agora vamos à rubrica Arts Up.
1: Bom dia, Terra dos Sonhos.
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0: Na Guarda, de 14 a 22 de agosto, Estrela Music Summer, a Guarda Music Festival, com recitais, concertos e masterclasses de jovens músicos nacionais e internacionais. De 31 de julho até ao 2 de agosto, Festival Pão Nosso em Videmonte, dedicado às tradições do pão, gastronomia, caminhadas e oficinas. Em Trancoso, de 7 a 16 de agosto, Feira de São Bartolomeu, uma das maiores festas da região, com concertos, feira tradicional, artesanato e gastronomia. Em Celúrico da Beira estão previstas festas populares, concertos e animações de verão nas várias freguesias daquele concelho, embora a programação completa ainda esteja a ser divulgada. Em Fornos de Algodres realizam-se festivais gastronómicos, concertos e festas nas aldeias durante os meses de julho e agosto. A agenda oficial está a ser também atualizada e iremos divulgar brevemente. Em Mangualde, Nelas, Carregal do Sal, Viseu, Oliveira do Hospital, Tábua, Arganil, Tondela e Santa Combadão, todos estes concelhos vão ter as suas festas habituais, populares, concertos, feiras e animação de verão até ao final de agosto. Muitas das programações completas estão a ser anunciadas e nós iremos divulgá-las brevemente.
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0: Em São Romão, festa de verão e animação musical em agosto, além de várias iniciativas culturais ao longo deste verão. Na Lapa dos Dinheiros, a festa em honra de Nossa Senhora da Conceição, no primeiro fim de semana de agosto. Em Loriga, festa em honra de Nossa Senhora da Guia, habitualmente também em agosto, que inclui a procissão, música e arraial. No Sabogueiro, festa de verão decorrerá em agosto, com gastronomia, música ao vivo e animação popular. Passamos para Alvoque da Serra, festa religiosa e popular durante os meses de julho e agosto, muito ligadas às tradições serranas. Em Sazes da Beira, a festa de verão e arraial popular também decorre em agosto. A festa em honra de Nossa Senhora do Rosário, em Carregozela, com procissão, música e convívio. Em Torais, a festa de São Matias realiza-se no segundo domingo de agosto. Em Figueiredo, a festa de Nossa Senhora do Castelo decorre no primeiro domingo de setembro. Em Travancinha, de 24 a 26 de julho, o festival com música, oficinas e atividades para famílias. É um dos eventos mais originais do concelho. Valezim, Paranhos da Beira, Pinhanços, Santa Comba, Sameis e Santa Eulália, estas freguesias vão realizar também as suas festas religiosas e populares entre os meses de julho e agosto e que incluem sempre procissões, música ao vivo, quermesses e tasquinhas. Nós vamos dando conta das festas nos concelhos a que abrangemos aqui na rubrica Arts Up. Acompanhe tudo.
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0: Bom dia, bom fim de semana. Vamos a uma boa recordação. A música está onde nós estamos. A música está no olhar, está no ouvido. A música está na ponta dos dedos e está no coração. A música está no banco do jardim No carro, na escola, no trabalho, a música está onde nós estamos. A música está aqui. Terra dos Sonhos. Faria, no próximo dia 9 de agosto, 63 anos de idade. Faria porquê? Porque ela morreu no dia 11 de fevereiro, com apenas 48 anos. A 11 de fevereiro de 2012, no entanto, a sua música e o seu legado continuam a influenciar artistas e fãs em todo o mundo. Falamos de Whitney Houston e trazemos um dos grandes êxitos da cantora. Chama-se I Wanna Dance With Somebody Who Loves Me e foi lançada no álbum Whitney em 1987. Foi um enorme sucesso internacional, alcançou o primeiro lugar no top de vários países. Relembramos a cantora que faria anos no dia 9 de agosto, este ano, se fosse viva, 63 anos de idade.

0: Falando de canções com enorme sucesso, não só I Wanna Dance With Somebody Who Loves Me, de Whitney Houston, mas também este New Kid in Town, dos Eagles, que atingiu o número 1 do top, por exemplo, da Billboard nos Estados Unidos, mas não só, em vários países do mundo. É de 1976, faz parte do álbum Hotel California. E já a seguir vamos falar de saúde e bem-estar.
1: A morte não existe. A morte, na realidade, é o término de um percurso existencial que nós vamos fazendo melhor ou pior. E para morrer bem é preciso viver bem primeiro. Ter um estilo de vida saudável. Não comer de mais nem de menos. Beber água. Apanhar sol, pelo menos 20 minutos por dia. Portanto, um estilo de vida saudável.
0: Para a rubrica Saúde e Bem-Estar de hoje, vamos falar de duas coisas muito importantes: como prevenir a desidratação no verão e também exercícios para manter a memória ativa, que é muito importante. Começamos por falar da desidratação. Pode, efetivamente, à medida que envelhecemos, a sensação de sede diminuir e o risco de desidratação aumentar. Beber água regularmente, mesmo sem sentir sede, é essencial. Os sinais de desidratação incluem boca seca, tonturas, cansaço, dor de cabeça e urina muito escura. Nos dias mais quentes, deve evitar a exposição solar entre as 11 e as 17 horas. Prefira refeições leves e alimentos ricos em água, como a melancia, o melão, pepino e

0: capacidade de concentração, de raciocínio e de recordação. Alguns dos exercícios simples e eficazes são ler livros, jornais ou revistas e comentar o que leu. Fazer palavras cruzadas, sopa de letras ou sudoku. Aprender algo novo, como por exemplo uma receita, uma língua estrangeira ou uma atividade manual. Ouvir música e tentar recordar letras de canções antigas. Memorizar pequenas listas de compras ou números de telemóvel. Jogar cartas ou jogos de estratégia com amigos ou familiares ajuda também a exercitar a nossa memória. Fazer caminhadas, pois a atividade física também melhora a circulação sanguínea no cérebro. É igualmente importante dormir bem, manter uma alimentação equilibrada e conviver com outras pessoas, porque o isolamento social pode afetar a memória, assim como o humor.
1: A morte não existe. A morte, na realidade, é o término de um percurso existencial que nós vamos fazendo o melhor ou pior. E para morrer bem é preciso viver bem primeiro. Ter um estilo de vida saudável. Não comer de mais nem de menos. Beber água. Apanhar sol. Pelo menos 20 minutos por dia. Portanto, um estilo de vida saudável.
0: E mexer-se, não é? A próxima canção é boa para dançarmos todos. Eu prometo que vou aqui dançar. Vocês façam o mesmo. Falamos de canções que foram um enorme sucesso e que atingiram o primeiro lugar em quase todo o mundo. E esta é de 1972. Faz parte do álbum Don't Shoot Me, I'm Only the Piano Player. Falamos do Elton John e esta canção é divertidíssima. O refrão é simples, é só lá, lá, lá, lá, lá, lá. Lembram-se? Pois é, Crocodile Rock, vem aí o Elton John. Eu canto muito bem, não canto? Mas é ao contrário. Elton John.

0: a recordação Elton John, Crocodile Rock.
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10: Bem-vindos. Estas são as notícias na Antena Livre. A Assembleia Municipal de Gouveia aprovou por maioria, na sessão ordinária realizada nesta passada sexta-feira, uma moção de apoio à decisão do Governo de lançar um concurso público para a construção da barragem de Girabolhos, considerando tratar-se de uma infraestrutura estratégica para o desenvolvimento do concelho e de toda a região do interior. No documento aprovado, a Assembleia Municipal reconhece que um projeto desta dimensão suscita naturalmente reservas e incertezas, mas sublinha que a barragem de Girabolhos constitui uma antiga reivindicação das populações e dos autarcas da região, representando uma oportunidade para reforçar a coesão territorial e dinamizar a economia local. A moção destaca o potencial da futura infraestrutura para impulsionar o turismo de natureza, promover atividades náuticas, criar emprego, contribuir para a fixação da população e atrair investimento, valorizando simultaneamente os recursos naturais, culturais e patrimoniais do território. O texto aprovado evidencia ainda a necessidade de reforçar as acessibilidades e as infraestruturas de apoio, de forma a maximizar os impactos económicos e sociais associados ao projeto. A Assembleia Municipal defende igualmente o envolvimento permanente dos municípios das populações na definição das medidas complementares à obra, garantindo que a sua concretização salvaguarde os interesses locais e contribua para um desenvolvimento regional equilibrado e sustentável. Com esta deliberação, a Assembleia Municipal de Gouveia manifesta formalmente o seu apoio ao lançamento do concurso para a construção da barragem de Girabolhos e determina o envio da moção ao Primeiro-Ministro, aos membros do Governo com competência na matéria, aos grupos parlamentares da Assembleia da República, à Comissão de Coordenação e Desenvolvimento Regional do Centro e aos municípios potencialmente abrangidos pelo projeto. O concurso público para a construção da barragem de Girabolhos será lançado no próximo dia 15 de julho, anunciou o Ministério do Ambiente e Energia. A infraestrutura a instalar no Conselho de Ceia, na bacia hidrográfica do Rio Mondego, deverá desempenhar um papel relevante na gestão de recursos hídricos e no controlo das cheias em vários concelhos atravessados pelo rio. A data escolhida para o lançamento do procedimento coincide com as comemorações dos 50 anos do Parque Natural da Serra da Estrela e com a recente classificação da região como Reserva da Biosfera da Unesco. Inicialmente previsto para uma data anterior, o concurso foi adiado para permitir a integração de propostas apresentadas pelos municípios, abrangidos pela futura barragem. As autarquias defenderam a inclusão do abastecimento público de água entre as valências do projeto. Segundo o Ministério, esta alteração exigiu um reajustamento do processo, mas irá permitir responder de forma mais eficaz às necessidades das populações locais. Em comunicado, o Governo destaca que o alargamento do âmbito da obra reforça o compromisso de compatibilizar o investimento em infraestrutura hídricas com a preservação ambiental de um território considerado de elevado valor ecológico e científico. A barragem de Girabolhos terá como principais funções o armazenamento de água, a produção de energia e a mitigação dos efeitos das cheias no Rio Montego. A Ministra do Ambiente e Energia afirmou que a existência desta infraestrutura teria facilitado a gestão dos recentes episódios da inundação registados na bacia hidrográfica do Montego. O anúncio surge no âmbito do Plano de Rega e Resiliência Hídrica apresentado pelo Primeiro-Ministro Luís Montenegro. O programa prevê um investimento global de 22,6 mil milhões de euros ao longo dos próximos 9 anos, financiado através de fundos públicos nacionais, 37%, investimento privado em 34% e fundos europeus em 19%. A cidade de Ceia volta a receber este domingo a partida da 11ª edição do Grande Fondo Serra da Estrela, uma das mais emblemáticas provas do cicloturismo do país, que deverá reunir cerca de 1.500 participantes provenientes de várias regiões de Portugal e do estrangeiro. Cumprindo a habitual rotatividade entre os municípios organizadores, o evento regressa este ano a Ceia, de onde os ciclistas irão partir rumo à Serra da Estrela, enfrentando alguns dos mais exigentes e emblemáticos percursos do ciclismo nacional, com passagem por Manteigas e chegada ao Alto da Torre, o ponto mais alto de Portugal continental. A edição apresenta 2 percursos competitivos. O Grande Fondo esse terá de cerca de 115 quilómetros e um acumulado de subida de 4.170 metros, enquanto o médio fondo contará com 79 quilómetros e 2.870 metros de desnível positivo. Ambas as distâncias incluem este ano uma novidade de relevo, a estreia da subida de Folgozinho, com 10,7 quilómetros de extensão e uma inclinação média de 6,6%, prometendo tornar-se um dos momentos mais marcantes da prova. Conhecido como o maior evento de cicloturismo realizado em Portugal, o Grande Fondo Serra da Estrela combina a exigência física das grandes subidas de montanha com a promoção turística de um território único, proporcionando aos participantes a oportunidade de percorrer algumas das mais belas paisagens da Serra da Estrela. Associado ao evento, realiza-se igualmente um passeio pedestre interpretado, dinamizado por guias do Estrela Geoparque Mundial da Unesco. A caminhada, com cerca de 9 km e dificuldade moderada, terá início às 9 da manhã, permitindo aos acompanhamentos acompanhantes dos atletas e ao público em geral descobrir alguns dos principais valores naturais e culturais da Encosta de Ceia, com passagem por locais como a Ribeira do Barbil, a Ribeira do Bodra, a Rifana e a Aldeia da Serra. Ao longo dos anos, o Gran Fondo Serra da Estrela consolidou-se como uma referência nacional do ciclismo de longa distância, atraindo milhares de participantes à região e contribuindo para a promoção turística da Serra da Estrela, através da valorização do património natural, cultural e paisagístico do território. O Sport Lisboa e Nelas organiza este fim de semana mais uma edição do Nelas Cup, Coração do Dão, torneio de futebol de formação que vai reunir mais de 300 atletas dos escalões de sub-9, sub-10 e sub-11. Além de promover a prática desportiva e o convívio entre jovens jogadores de várias regiões do país, o evento deverá contribuir para a dinamização da economia local através da presença de equipas, familiares e visitantes no concelho. Segundo a organização, o elevado número de participantes reflete a crescente afirmação do torneio como uma referência no futebol de formação.
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8: Amigos e amigas da rádio, estar em paz e ao mesmo tempo inquieto é sinal de um coração vivo e uma mente desperta. A inquietação, que nasce da sede de saber e refletir, não é um peso, mas um impulso. É aquilo que nos faz caminhar mais fundo dentro de nós e mais longe nos encontros com os outros. Hoje pego numa frase que ouvi recentemente: estar em paz, mas sempre inquieto. E faço dela uma pequena reflexão que pode servir de guia para alguém. Há quem pense que a paz e a inquietação são opostos. Que estar em paz não é sentir mais dúvidas, mais perguntas, nem buscas. Mas não é assim. A verdadeira paz não é a ausência de movimento, mas uma harmonia que nos permite caminhar sem medo. Estar em paz não significa estar parado. Pelo contrário, significa ter raízes firmes para ousar procurar mais alto e mais fundo. A inquietação é esse sopro que nos empurra esta barca da vida para compreender melhor, amar melhor e servir melhor. É a chama que não deixa a vida cair na indiferença e no comodismo. Assim, a paz e a inquietação são como que irmãs. A paz dá serenidade ao coração e a inquietação dá-lhe asas. A paz impede que nos percamos no desespero e a inquietação impede que nos acomodemos na mediocridade. É neste equilíbrio que descobre o caminho. Viver sereno, mas nunca resignado. Viver tranquilo, mas sempre disponível para recomeçar. Viver grato, mas sempre com sede de aprender mais e de ser mais humano. Que a nossa vida seja, portanto, este diálogo constante entre a paz que nos sustenta e a inquietação que nos lança para a frente. Porque só assim o coração respira com verdade e a alma caminha com esperança. Senhor da vida, Tu que és a fonte da verdadeira paz, acolhe o meu coração que hoje se sente sereno, mas também quieto. Dá-me paz que me faz descansar em Ti, mesmo quando o mundo grita e a tempestade sopra. Mas conserva também em mim a santa inquietação, que não me deixa adormecer na indiferença, nem cala diante da injustiça. Ensina-me a me ver tranquilo, quieto no Teu colo, mas de pé no caminho, grato pelo que tenho, mas com sede de mais amor, mais verdade e mais entrega. Senhor, faz que a minha paz não seja conformismo e que a minha inquietação não seja desespero. Que ambas se tornem força para caminhar todos os dias com esperança até ao encontro definitivo contigo. Amém.
9: 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Boa tarde. São 13 horas.
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Olá, olá, olá, gente boa. Olá, tripulantes do FM, tripulantes também do streaming. Eu sou o Carlos Gavia e está a começar mais uma edição do Puro Extenso, aquele sítio onde a música começa, mas nunca no sítio onde a tua cabeça espera. Ah, pois é, bebê. Se achas que por acaso já ouviste alguma música vezes demais, é porque ainda não o escutaste assim. Isto porque está no ar, claro, o Puro Extenso, que é como quem diz, toda a música que conheces de uma forma diferente. É aquela horinha de remixes, versões longas, intros e outros exageros musicais cuidadosamente escolhidos para baralhar a tua memória. Tudo isto diretamente do universo no outro lado fm.webnode.pt, separador por extenso, e também em Technicolor Digital em youtube.com/rmxpt, se bem que aí, olha, o nosso pedido é para que subscrevas, deixes likes e tudo e tudo e tudo, e comentes e coisas e cenas, exatamente. A partir de agora, a culpa não é nossa se por acaso começares a cantar o refrão no sítio errado. E também, deixa-me que te diga, se queria esta procura da versão de rádio, olha, bateste na porta errada, aqui é mesmo tudo tamanho XXL.

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1: Esta canção já foi videoclipe da banda desenhada, já foi meme, já foi karaoke, só lhe faltava mesmo era ir à consulta de alongamentos. É a leitura de DJ Man Hey para os AA com esta Take On Me, versão esticadinha. Este hino synth-pop de 85, que já passou a vida toda a correr a 169 bpm por minuto, portanto não lhe fez mal nenhum abrandar ligeiramente para respirar na versão mais remix. Estás a ouvir o Por Extenso. Por Extenso, um projeto ligado ao universo no outro lado do FM, programa que, bom, continua por imensas rádios deste país e pelas comunidades portuguesas espalhadas pelos seis continentes e nós, claro, aqui à boleia. Aqui a missão é outra, é pegar em grandes sucessos e tocá-los nas versões que quase nunca escutamos. Extended Redrums, edits de DJs conhecidos ou não, remasters com mais de 8 barras de energia e também de alegria. Se queres saber mais, ver mais alinhamentos, emissoras parceiras e alguma insanidade controlada, passa em nootrolado.fm.webnode.pt, escolhe o separador Por Extenso e se também gostas de pôr imagem no som, olha, espreita o nosso canal no YouTube, youtube.com/rmxpt, onde vivem alguns dos remixes, certos de programas e outras aventuras sonoras pouco recomendáveis aos ouvidos mais sensíveis. Para hoje, olha, para hoje o cardápio vai incluir Madonas Safadinhas, também versões tropicais com Shaggy, o reggae romântico dos UB40, boys bands arrependidas e finalmente Donna Summer em modo breakaway. Vamos partir tudo, power mix, siga. A primeira sequência vai começar com Madonna, Shaggy e UB40, UB40 e também Chrissy Hynde e ainda finalmente Nelly Furtado, acho eu que é Nelly Furtado na próxima sequência. Bem, vamos lá, começamos mesmo com Madonna, fica esta em Cape Rank, é uma redrum da autoria do meu amigo DJ Aníbal Ferreira, exatamente, e é assim aquele lado mais baroesco da banda sonora do Dick Tracy, aqui com batida reforçada. Claro, já estou a falar muito, tchau, até já.

não, porque o prometido é de vidro, ou também poderá ser de vidro, não é? Como o prometido Turn Not White de Nelly Furtado, a rodar nesta edição do Puro Extenso. Abrimos esta sequência com Hanky Prank de Madonna em modo redrum, a provar que Material Girl também tem um fraquinho por um swingzito mais maroto. In the Summertime de Chegg, que é praticamente, olha, é basicamente o aviso de festa na praia, mesmo que estejas num T2 em Massamá. Também o UB40 com Can't Help Falling in Love, original de Elvis Presley, para quem cá de amores com a mesma facilidade com que cai na tentação de dizer, vai, é só mais um cupito. Também nesta sequência, o UB40 com Chrissy Hynde, reggae de mondada com rock, perfeito para casais com gostos musicais incompatíveis. Vamos lá, vamos para mais uma sequência no Puro Extenso. Agora vem aí Cranberries, também os

bem, e foi assim que, levados pela emoção, deixámos a coisa a seguir. Britney Spears, oops, I did it again. Também os Ace of Base com Don't Turn Around. Ainda o UB40 pela terceira vez nesta edição com Here I Am. E finalmente Dr. Hobbs com No Coke, aqui também na leitura do DJ Man M. Ok, nesta sequência éramos para ter ficado apenas pelos Cranberries, pelos Culture Club e também pelos AC/DC. Vamos lá, vamos para a última sequência do dia. É assim, vem aí Alpha Field, Big in Japan, também os Backstreet Boy, a terminar a sequência Snow Informer. Nós depois voltamos para as 10 pé.

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11: 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Boa tarde. São 14 horas.
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13: Bem-vindos. Estas são as notícias na Antena Livre. A Assembleia Municipal de Gouveia aprovou por maioria, na sessão ordinária realizada nesta passada sexta-feira, uma moção de apoio à decisão do Governo de lançar um concurso público para a construção da barragem de Girabolhos, considerando tratar-se de uma infraestrutura estratégica para o desenvolvimento do concelho e de toda a região do interior. No documento aprovado, a Assembleia Municipal reconhece que um projeto desta dimensão suscita naturalmente reservas e incertezas, mas sublinha que a barragem de Girabolhos constitui uma antiga reivindicação das populações e dos autarcas da região, representando uma oportunidade para reforçar a coesão territorial e dinamizar a economia local. A moção destaca o potencial da futura infraestrutura para impulsionar o turismo de natureza, promover atividades náuticas, criar emprego, contribuir para a fixação da população e atrair investimento, valorizando simultaneamente os recursos naturais, culturais e patrimoniais do território. O texto aprovado evidencia ainda a necessidade de reforçar as acessibilidades e as infraestruturas de apoio, de forma a maximizar os impactos económicos e sociais associados ao projeto. A Assembleia Municipal defende igualmente o envolvimento permanente dos municípios das populações na definição das medidas complementares à obra, garantindo que a sua concretização salvaguarde os interesses locais e contribua para um desenvolvimento regional equilibrado e sustentável. Com esta deliberação, a Assembleia Municipal de Gouveia manifesta formalmente o seu apoio ao lançamento do concurso para a construção da barragem de Girabolhos e determina o envio da moção ao Primeiro-Ministro, aos membros do Governo com competência na matéria, aos grupos parlamentares da Assembleia da República, à Comissão de Coordenação e Desenvolvimento Regional do Centro e aos municípios potencialmente abrangidos pelo projeto. O concurso público para a construção da barragem de Girabolhos será lançado no próximo dia 15 de julho, anunciou o Ministério do Ambiente e Energia. A infraestrutura a instalar no concelho de Ceia, na bacia hidrográfica do Rio Mondego, deverá desempenhar um papel relevante na gestão de recursos hídricos e no controlo das cheias em vários concelhos atravessados pelo rio. A data escolhida para o lançamento do procedimento coincide com as comemorações dos 50 anos do Parque Natural da Serra da Estrela e com a recente classificação da região como Reserva da Biosfera da Unesco. Inicialmente previsto para uma data anterior, o concurso foi adiado para permitir a integração de propostas apresentadas pelos municípios, abrangidos pela futura barragem. As autarquias defenderam a inclusão do abastecimento público de água entre as valências do projeto. Segundo o Ministério, esta alteração exigiu um reajustamento do processo, mas irá permitir responder de forma mais eficaz às necessidades das populações locais. Em comunicado, o Governo destaca que o alargamento do âmbito da obra reforça o compromisso de compatibilizar o investimento em infraestrutura hídricas com a preservação ambiental de um território considerado de elevado valor ecológico e científico. A barragem de Girabolhos terá como principais funções o armazenamento de água, a produção de energia e a mitigação dos efeitos das cheias no Rio Mondego. A Ministra do Ambiente e Energia afirmou que a existência desta infraestrutura teria facilitado a gestão dos recentes episódios da inundação registados na bacia hidrográfica do Mondego. O anúncio surge no âmbito do Plano de Rega e Resiliência Hídrica apresentado pelo Primeiro-Ministro Luís Montenegro. O programa prevê um investimento global de 22,6 mil milhões de euros ao longo dos próximos 9 anos, financiado através de fundos públicos nacionais, 37%, investimento privado em 34% e fundos europeus em 19%. A cidade de Ceia volta a receber este domingo a partida da 11ª edição do Grande Fondo Serra da Estrela, uma das mais emblemáticas provas do cicloturismo do país, que deverá reunir cerca de 1.500 participantes provenientes de várias regiões de Portugal e do estrangeiro. Cumprindo a habitual rotatividade entre os municípios organizadores, o evento regressa este ano a Ceia, de onde os ciclistas irão partir rumo à Serra da Estrela, enfrentando alguns dos mais exigentes e emblemáticos percursos do ciclismo nacional, com passagem por Manteigas e chegada ao Alto da Torre, o ponto mais alto de Portugal continental. A edição apresenta 2 percursos competitivos. O Grande Fondo terá de cerca de 115 quilómetros e um acumulado de subida de 4.170 metros, enquanto o médio fondo contará com 79 quilómetros e 2.870 metros de desnível positivo. Ambas as distâncias incluem este ano uma novidade de relevo, a estreia da subida de Folgozinho, com 10,7 quilómetros de extensão e uma inclinação média de 6,6%, prometendo tornar-se um dos momentos mais marcantes da prova. Conhecido como o maior evento de cicloturismo realizado em Portugal, o Grande Fondo Serra da Estrela combina a exigência física das grandes subidas de montanha com a promoção turística de um território único, proporcionando aos participantes a oportunidade de percorrer algumas das mais belas paisagens da Serra da Estrela. Associado ao evento, realiza-se igualmente um passeio pedestre interpretado, dinamizado por guias do Estrela Geoparque Mundial da Unesco. A caminhada, com cerca de 9 km e dificuldade moderada, terá início às 9 da manhã, permitindo aos acompanhamentos acompanhantes dos atletas e ao público em geral descobrir alguns dos principais valores naturais e culturais da encosta de Ceia, com passagem por locais como a Ribeira do Barbil, a Ribeira do Vodra, a Rifana e a Aldeia da Serra. Ao longo dos anos, o Gran Fondo de Serra da Estrela consolidou-se como uma referência nacional do ciclismo de longa distância, atraindo milhares de participantes à região e contribuindo para a promoção turística da Serra da Estrela através da valorização do património natural, cultural e paisagístico do território. O Sport Lisboa e Nelas organiza este fim de semana mais uma edição do Nelas Cup, Coração do Dão, torneio de futebol de formação que vai reunir mais de 300 atletas dos escalões de sub-9, sub-10 e sub-11. Além de promover a prática desportiva e o convívio entre jovens jogadores de várias regiões do país, o evento deverá contribuir para a dinamização da economia local através da presença de equipas, familiares e visitantes no concelho. Segundo a organização, o elevado número de participantes reflete a crescente afirmação do torneio como uma referência no futebol de formação.
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Boa tarde e bom fim de semana com Via Rápida. Horácio Pascoal aqui na Antena Livre. Prepare-se para ouvir a melhor música durante 60 minutos.

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14: Olá, eu sou a Margarida Lucas. Muitas pessoas vivem deprimidas, sem nenhum interesse, sem vontade de se levantar de manhã. Não comem ou comem demais. Têm insónias, mau aspecto, olheiras, tonturas, mau humor. Diagnóstico? Depressão. Se este é o seu caso, siga a minha receita. Arranje um amante. Mas antes de abrir os seus olhos indignado, espere. Sabe o que é um amante? Amante é aquele que nos faz subir a pressão arterial, que faz bater mais forte o coração. Por ele acordamos todas as manhãs felizes por estar vivos. É o que nos motiva a vestir aquela roupa que nos fica tão bem. Saltar de alegria, dizer tolices, correr, rir às gargalhadas, não ter sono, mas cair para o lado da exaustão. Amante é a sua paixão. Pode ser um livro, um desporto, política, futebol, um projeto, uma casa, um filho, uma viagem, uma cidade, uma avenida, dança ou religião. Agora já sabe. Se tem depressão, deite os comprimidos antidepressivos fora e arranje um amante. Por outras palavras, arranje uma paixão.
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15: Espero que esteja a passar um ótimo dia na companhia de Antena Livre. Agora deixo-lhe aqui uma frase para refletir. Carregue o seu melhor sorriso aonde quer que vá. Ele pode iluminar o dia de alguém, sabia?

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1: Boa tarde, está na companhia do Via Rápida aqui na Antena Livre, quase completa a primeira hora. Está com Horácio Pascoal, que eu prometo regressar depois das três, quando consigo.

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0: 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Boa tarde. São 15 horas.
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10: Bem-vindos, estas são as notícias na Antena Livre. A Assembleia Municipal de Gouveia aprovou por maioria, na sessão ordinária realizada nesta passada sexta-feira, uma moção de apoio à decisão do Governo de lançar um concurso público para a construção da barragem de Girabolhos, considerando tratar-se de uma infraestrutura estratégica para o desenvolvimento do concelho e de toda a região do interior. No documento aprovado, a Assembleia Municipal reconhece que um projeto desta dimensão suscita naturalmente reservas e incertezas, mas sublinha que a barragem de Girabolhos constitui uma antiga reivindicação das populações e dos autarcas da região, representando uma oportunidade para reforçar a coesão territorial e dinamizar a economia local. A moção destaca o potencial da futura infraestrutura para impulsionar o turismo de natureza, promover atividades náuticas, criar emprego, contribuir para a fixação da população e atrair investimento, valorizando simultaneamente os recursos naturais, culturais e patrimoniais do território. O texto aprovado evidencia ainda a necessidade de reforçar as acessibilidades e as infraestruturas de apoio, de forma a maximizar os impactos económicos e sociais associados ao projeto. A Assembleia Municipal defende igualmente o envolvimento permanente dos municípios das populações na definição das medidas complementares à obra, garantindo que a sua concretização salvaguarde os interesses locais e contribua para um desenvolvimento regional equilibrado e sustentável. Com esta deliberação, a Assembleia Municipal de Gouveia manifesta formalmente o seu apoio ao lançamento do concurso para a construção da barragem de Girabolhos e determina o envio da moção ao Primeiro-Ministro, aos membros do Governo com competência na matéria, aos grupos parlamentares da Assembleia da República, à Comissão de Coordenação e Desenvolvimento Regional do Centro e aos municípios potencialmente abrangidos pelo projeto. O concurso público para a construção da barragem de Girabolhos será lançado no próximo dia 15 de julho, anunciou o Ministério do Ambiente e Energia. A infraestrutura a instalar no concelho de Ceia, na bacia hidrográfica do Rio Mondego, deverá desempenhar um papel relevante na gestão de recursos hídricos e no controlo das cheias em vários concelhos atravessados pelo rio. A data escolhida para o lançamento do procedimento coincide com as comemorações dos 50 anos do Parque Natural da Serra da Estrela e com a recente classificação da região como Reserva da Biosfera da Unesco. Inicialmente previsto para uma data anterior, o concurso foi adiado para permitir a integração de propostas apresentadas pelos municípios, abrangidos pela futura barragem. As autarquias defenderam a inclusão do abastecimento público de água entre as valências do projeto. Segundo o Ministério, esta alteração exigiu um reajustamento do processo, mas irá permitir responder de forma mais eficaz às necessidades das populações locais. Em comunicado, o Governo destaca que o alargamento do âmbito da obra reforça o compromisso de compatibilizar o investimento em infraestruturas hídricas com a preservação ambiental de um território considerado de elevado valor ecológico e científico. A barragem de Girabolhos terá como principais funções o armazenamento de água, a produção de energia e a mitigação dos efeitos das cheias no Rio Mondego. A Ministra do Ambiente e Energia afirmou que a existência desta infraestrutura teria facilitado a gestão dos recentes episódios da inundação registados na bacia hidrográfica do Mondego. O anúncio surge no âmbito do Plano de Rega e Resiliência Hídrica apresentado pelo Primeiro-Ministro Luís Montenegro. O programa prevê um investimento global de 22,6 mil milhões de euros ao longo dos próximos 9 anos, financiado através de fundos públicos nacionais, 37%, investimento privado em 34% e fundos europeus em 19%. A cidade de Ceia volta a receber este domingo a partida da 11ª edição do Grande Fondo Serra da Estrela, uma das mais emblemáticas provas do cicloturismo do país, que deverá reunir cerca de 1.500 participantes provenientes de várias regiões de Portugal e do estrangeiro. Cumprindo a habitual rotatividade entre os municípios organizadores, o evento regressa este ano a Ceia, de onde os ciclistas irão partir rumo à Serra da Estrela, enfrentando alguns dos mais exigentes e emblemáticos percursos do ciclismo nacional, com passagem por Manteigas e chegada ao Alto da Torre, o ponto mais alto de Portugal continental. A edição apresenta 2 percursos competitivos. O Grande Fondo terá de cerca de 115 quilómetros e um acumulado de subida de 4.170 metros, enquanto o médio fundo contará com 79 quilómetros e 2.870 metros de desnível positivo. Ambas as distâncias incluem este ano uma novidade de relevo, a estreia da subida de Folgozinho, com 10,7 quilómetros de extensão e uma inclinação média de 6,6%, prometendo tornar-se um dos momentos mais marcantes da prova. Conhecido como o maior evento de cicloturismo realizado em Portugal, o Grande Fondo Serra da Estrela combina a exigência física das grandes subidas de montanha com a promoção turística de um território único, proporcionando aos participantes a oportunidade de percorrer algumas das mais belas paisagens da Serra da Estrela. Associado ao evento, realiza-se igualmente um passeio pedestre interpretado, dinamizado por guias do Estrela Geoparque Mundial da Unesco. A caminhada, com cerca de 9 km e dificuldade moderada, terá início às 9 da manhã, permitindo aos acompanhamentos acompanhantes dos atletas e ao público em geral descobrir alguns dos principais valores naturais e culturais da encosta de Ceia, com passagem por locais como a Ribeira do Barbil, a Ribeira do Godra, a Rifana e a Aldeia da Serra. Ao longo dos anos, o Gran Fondo Serra da Estrela consolidou-se como uma referência nacional do ciclismo de longa distância, atraindo milhares de participantes à região e contribuindo para a promoção turística da Serra da Estrela através da valorização do património natural, cultural e paisagístico do território. O Sport Lisboa e Nelas organiza este fim de semana mais uma edição do Nelas Cup, Coração do Dão, torneio de futebol de formação que vai reunir mais de 300 atletas dos escalões de sub-9, sub-10 e sub-11. Além de promover a prática desportiva e o convívio entre jovens jogadores de várias regiões do país, o evento deverá contribuir para a dinamização da economia local através da presença de equipas, familiares e visitantes no concelho. Segundo a organização, o elevado número de participantes reflete a crescente afirmação do torneio como uma referência no futebol de formação.
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4: Boa tarde e bom fim de semana com Via Rápida. Horácio Pascoal aqui na Antena Livre. Prepare-se para ouvir a melhor música durante 60 minutos.

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1: Antena Livre, muito boa tarde. Agora fazem sentir 25 graus.

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1: 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A esperança é a chama que nos mantém acesos durante as noites mais escuras e nos guia também para um futuro melhor, cheio de possibilidades e alegrias.

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1: Antena Livre, muito boa tarde. Agora fazem sentir 25 graus.

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7: 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Boa tarde, são 16 horas.
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8: Bem-vindos, estas são as notícias na Antena Livre. A Assembleia Municipal de Gouveia aprovou por maioria, na sessão ordinária realizada nesta passada sexta-feira, uma moção de apoio à decisão do Governo de lançar um concurso público para a construção da barragem de Girabolhos, considerando tratar-se de uma infraestrutura estratégica para o desenvolvimento do concelho e de toda a região do interior. No documento aprovado, a Assembleia Municipal reconhece que um projeto desta dimensão suscita naturalmente reservas e incertezas, mas sublinha que a barragem de Girabolhos constitui uma antiga reivindicação das populações e dos autarcas da região, representando uma oportunidade para reforçar a coesão territorial e dinamizar a economia local. A moção destaca o potencial da futura infraestrutura para impulsionar o turismo de natureza, promover atividades náuticas, criar emprego, contribuir para a fixação da população e atrair investimento, valorizando simultaneamente os recursos naturais, culturais e patrimoniais do território. O texto aprovado evidencia ainda a necessidade de reforçar as acessibilidades e as infraestruturas de apoio, de forma a maximizar os impactos económicos e sociais associados ao projeto. A Assembleia Municipal defende igualmente o envolvimento permanente dos municípios das populações na definição das medidas complementares à obra, garantindo que a sua concretização salvaguarde os interesses locais e contribua para um desenvolvimento regional equilibrado e sustentável. Com esta deliberação, a Assembleia Municipal de Gouveia manifesta formalmente o seu apoio ao lançamento do concurso para a construção da barragem de Girabolhos e determina o envio da moção ao Primeiro-Ministro, aos membros do Governo com competência na matéria, aos grupos parlamentares da Assembleia da República, à Comissão de Coordenação e Desenvolvimento Regional do Centro e aos municípios potencialmente abrangidos pelo projeto. concurso público para a construção da barragem de Girabolhos será lançado no próximo dia 15 de julho, anunciou o Ministério do Ambiente e Energia. A infraestrutura a instalar no Conselho de Ceia, na bacia hidrográfica do Rio Mondego, deverá desempenhar um papel relevante na gestão de recursos hídricos e no controle de cheias em vários concelhos atravessados pelo rio. A data escolhida para o lançamento do procedimento coincide com as comemorações dos 50 anos do Parque Natural da Serra da Estrela e com a recente classificação da região como Reserva da Biosfera da Unesco. Inicialmente previsto para uma data anterior, o concurso foi adiado para permitir a integração de propostas apresentadas pelos municípios, abrangidos pela futura barragem. As autarquias defenderam a inclusão do abastecimento público de água entre as valências do projeto. Segundo o Ministério, esta alteração exigiu um reajustamento do processo, mas irá permitir responder de forma mais eficaz às necessidades das populações locais. Em comunicado, o Governo destaca que o alargamento do âmbito da obra reforça o compromisso de compatibilizar o investimento em infraestrutura hídricas com a preservação ambiental de um território considerado de elevado valor ecológico e científico. A barragem de Girabolhos terá como principais funções o armazenamento de água, a produção de energia e a mitigação dos efeitos das cheias no Rio Montego. A Ministra do Ambiente e Energia afirmou que a existência desta infraestrutura teria facilitado a gestão dos recentes episódios da inundação registados na bacia hidrográfica do Montego. O anúncio surge no âmbito do Plano de Rega e Resiliência Hídrica apresentado pelo Primeiro-Ministro Luís Montenegro. O programa prevê um investimento global de 22,6 mil milhões de euros ao longo dos próximos 9 anos, financiado através de fundos públicos nacionais, 37%, investimento privado em 34% e fundos europeus em 19%. A cidade de Ceia volta a receber este domingo a partida da 11ª edição do Grande Fondo Serra da Estrela, uma das mais emblemáticas provas do cicloturismo do país, que deverá reunir cerca de 1.500 participantes provenientes de várias regiões de Portugal e do estrangeiro. Cumprindo a habitual rotatividade entre os municípios organizadores, o evento regressa este ano a Ceia, de onde os ciclistas irão partir rumo à Serra da Estrela, enfrentando alguns dos mais exigentes e emblemáticos percursos do ciclismo nacional, com passagem por Manteigas e chegada ao Alto da Torre, o ponto mais alto de Portugal continental. A edição apresenta 2 percursos competitivos. O Grande Fondo esse terá de cerca de 115 quilómetros e um acumulado de subida de 4.170 metros, enquanto o médio fondo contará com 79 quilómetros e 2.870 metros de desnível positivo. Ambas as distâncias incluem este ano uma novidade de relevo, a estreia da subida de Folgozinho, com 10,7 quilómetros de extensão e uma inclinação média de 6,6%, prometendo tornar-se um dos momentos mais marcantes da prova. Reconhecido como o maior evento de cicloturismo realizado em Portugal, o Grande Fondo Serra da Estrela combina a exigência física das grandes subidas de montanha com a promoção turística de um território único, proporcionando aos participantes a oportunidade de percorrer algumas das mais belas paisagens da Serra da Estrela. Associado ao evento, realiza-se igualmente um passeio pedestre interpretado, dinamizado por guias do Estrela Geoparque Mundial da Unesco. A caminhada, com cerca de 9 km e dificuldade moderada, terá início às 9 da manhã, permitindo aos acompanhantes dos atletas e ao público em geral descobrir alguns dos principais valores naturais e culturais da encosta de Ceia, com passagem por locais como a Ribeira do Barbil, a Ribeira do Vodra, a Rifana e a Aldeia da Serra. Ao longo dos anos, o Grande Fondo Serra da Estrela consolidou-se como uma referência nacional do ciclismo de longa distância, atraindo milhares de participantes à região e contribuindo para a promoção turística da Serra da Estrela através da valorização do património natural, cultural e paisagístico do território. O Sport Lisboa e Nelas organiza este fim de semana mais uma edição do Nelas Cup, o Coração do Dão, torneio de futebol de formação que vai reunir mais de 300 atletas dos escalões de sub-9, sub-10 e sub-11. Além de promover a prática desportiva e o convívio entre jovens jogadores de várias regiões do país, o evento deverá contribuir para a dinamização da economia local através da presença de equipas, familiares e visitantes no concelho. Segundo a organização, o elevado número de participantes reflete a crescente afirmação do torneio como uma referência no futebol de formação.
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Muito bem, cá estamos nós para mais uma semana, mais um PT Play, em que apresentamos a melhor música portuguesa. Ao longo de duas horas eu conto contigo, sempre com a melhor música portuguesa, as melhores vozes, os melhores artistas. Ao longo destas duas horas, sempre eu deste lado, tu desse lado, a música portuguesa pelo meio.

Estamos oficialmente no ar em abrir as hostilidades hoje no PT Play. Viajamos, obviamente, até ao som contagiante dos maiores embaixadores da música portuguesa. É caso para dizer, aumenta o som. Isto é o PT.

mais três temas que estivemos a ouvir. Temos mais três temas de seguida já para passar para ti. Três talentos nossos. Continuas em sintonia do PT Play, onde a música portuguesa é a grande protagonista. Por isso mesmo, todas as semanas, no mesmo local, no mesmo horário, eu deste lado, tu desse lado, a música portuguesa pelo meio.

versão 100% nacional, sem interrupções. Com o PT Play, acabamos de passar mais três nomes consagrados da música portuguesa. Não saias daí, as próximas três músicas temos estreias absolutas a pensar em ti e vais querer ouvir em primeiro lugar aqui mesmo no PT Play.

0: gostaste desta última sequência? O PT Play é feito, obviamente, a pensar em ti. E o próximo trio de canções já está a caminho, até porque a música portuguesa, aqui, obviamente, é para nós e para ti. Seguimos uma viagem com mais três sucessos que estão a marcar o panorama nacional da música portuguesa.
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9: 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Boa tarde. São 17 horas.
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11: Bem-vindos, estas são as notícias na Antena Livre. A Assembleia Municipal de Gouveia aprovou por maioria, na sessão ordinária realizada nesta passada sexta-feira, uma moção de apoio à decisão do Governo de lançar um concurso público para a construção da barragem de Girabolhos, considerando tratar-se de uma infraestrutura estratégica para o desenvolvimento do concelho e de toda a região do interior. No documento aprovado, a Assembleia Municipal reconhece que um projeto desta dimensão suscita naturalmente reservas e incertezas, mas sublinha que a barragem de Girabolhos constitui uma antiga reivindicação das populações e dos autarcas da região, representando uma oportunidade para reforçar a coesão territorial e dinamizar a economia local. A moção destaca o potencial da futura infraestrutura para impulsionar o turismo de natureza, promover atividades náuticas, criar emprego, contribuir para a fixação da população e atrair investimento, valorizando simultaneamente os recursos naturais, culturais e patrimoniais do território. O texto aprovado evidencia ainda a necessidade de reforçar as acessibilidades e as infraestruturas de apoio, de forma a maximizar os impactos económicos e sociais associados ao projeto. A Assembleia Municipal defende igualmente o envolvimento permanente dos municípios das populações na definição das medidas complementares à obra, garantindo que a sua concretização salvaguarde os interesses locais e contribua para um desenvolvimento regional equilibrado e sustentável. Com esta deliberação, a Assembleia Municipal de Gouveia manifesta formalmente o seu apoio ao lançamento do concurso para a construção da barragem de Girabolhos e determina o envio da moção ao Primeiro-Ministro, aos membros do Governo com competência na matéria, aos grupos parlamentares da Assembleia da República, à Comissão de Coordenação e Desenvolvimento Regional do Centro e aos municípios potencialmente abrangidos pelo projeto. O concurso público para a construção da barragem de Girabolhos será lançado no próximo dia 15 de julho, anunciou o Ministério do Ambiente e Energia. A infraestrutura a instalar no Conselho de Ceia, na bacia hidrográfica do Rio Mondego, deverá desempenhar um papel relevante na gestão de recursos hídricos e no controlo das cheias em vários concelhos atravessados pelo rio. A data escolhida para o lançamento do procedimento coincide com as comemorações dos 50 anos do Parque Natural da Serra da Estrela e com a recente classificação da região como Reserva da Biosfera da Unesco. Inicialmente previsto para uma data anterior, o concurso foi adiado para permitir a integração de propostas apresentadas pelos municípios, abrangidos pela futura barragem. As autarquias defenderam a inclusão do abastecimento público de água entre as valências do projeto. Segundo o Ministério, esta alteração exigiu um reajustamento do processo, mas irá permitir responder de forma mais eficaz às necessidades das populações locais. Em comunicado, o Governo destaca que o alargamento do âmbito da obra reforça o compromisso de compatibilizar o investimento em infraestrutura hídricas com a preservação ambiental de um território considerado de elevado valor ecológico e científico. A barragem de Girabolhos terá como principais funções o armazenamento de água, a produção de energia e a mitigação dos efeitos das cheias no Rio Mondego. A Ministra do Ambiente e Energia afirmou que a existência desta infraestrutura teria facilitado a gestão dos recentes episódios da inundação registados na bacia hidrográfica do Mondego. O anúncio surge no âmbito do Plano de Rega e Resiliência Hídrica apresentado pelo Primeiro-Ministro Luís Montenegro. O programa prevê um investimento global de 22,6 mil milhões de euros ao longo dos próximos 9 anos, financiado através de fundos públicos nacionais, 37%, investimento privado em 34% e fundos europeus em 19%. A cidade de Ceia volta a receber este domingo a partida da 11ª edição do Grande Fondo Serra da Estrela, uma das mais emblemáticas provas do cicloturismo do país, que deverá reunir cerca de 1.500 participantes provenientes de várias regiões de Portugal e do estrangeiro. Cumprindo a habitual rotatividade entre os municípios organizadores, o evento regressa este ano a Ceia, de onde os ciclistas irão partir rumo à Serra da Estrela, enfrentando alguns dos mais exigentes e emblemáticos percursos do ciclismo nacional, com passagem por Manteigas e chegada ao Alto da Torre, o ponto mais alto de Portugal continental. A edição apresenta 2 percursos competitivos. O Grande Fondo esse terá de cerca de 115 quilómetros e um acumulado de subida de 4.170 metros, enquanto o médio fondo contará com 79 quilómetros e 2.870 metros de desnível positivo. Ambas as distâncias incluem este ano uma novidade de relevo, a estreia da subida de Folgozinho, com 10,7 quilómetros de extensão e uma inclinação média de 6,6%, prometendo tornar-se um dos momentos mais marcantes da prova. reconhecido como o maior evento de cicloturismo realizado em Portugal, o Grande Fondo Serra da Estrela combina a exigência física das grandes subidas de montanha com a promoção turística de um território único, proporcionando aos participantes a oportunidade de percorrer algumas das mais belas paisagens da Serra da Estrela. Associado ao evento, realiza-se igualmente um passeio pedestre interpretado, dinamizado por guias do Estrela Geoparque Mundial da Unesco. A caminhada, com cerca de 9 km e dificuldade moderada, terá início às 9 da manhã, permitindo aos acompanhantes dos atletas e ao público em geral descobrir alguns dos principais valores naturais e culturais da encosta de Ceia, com passagem por locais como a Ribeira do Barbil, a Ribeira do Vodra, a Rifana e a Aldeia da Serra. Ao longo dos anos, o Grande Fondo de Serra da Estrela consolidou-se como uma referência nacional do ciclismo de longa distância, atraindo milhares de participantes à região e contribuindo para a promoção turística da Serra da Estrela através da valorização do património natural, cultural e paisagístico do território. O Sport Lisboa e Nelas organiza este fim de semana mais uma edição do Nelas Cup, Coração do Dão, torneio de futebol de formação que vai reunir mais de 300 atletas dos escalões de sub-9, sub-10 e sub-11. Além de promover a prática desportiva e o convívio entre jovens jogadores de várias regiões do país, o evento deverá contribuir para a dinamização da economia local através da presença de equipas, familiares e visitantes no concelho. Segundo a organização, o elevado número de participantes reflete a crescente afirmação do torneio como uma referência no futebol de formação.
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Estava prometido, depois da hora certa, estamos de regresso para a segunda do PT Play. Se na primeira hora a sequência musical foi excelente, prometo que esta segunda hora vai ser ainda mais espetacular. Como tal, eu conto contigo. Se vais ao volante do teu automóvel, deixa-me fazer a viagem contigo, porque a minha viagem é a tua viagem.

Prepara o volume, vamos agora ter mais três artistas em sequência a pensar em ti. Cerca de 10 minutos de puro talento nacional. O balanço aqui nunca para ao longo de 2 horas. 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
1: Ao longo de duas horas temos vários deles musicais, até para ir de encontro àquilo que tu mais gostas de ouvir. Quer sejam temas acabadinhos de sair, quer sejam temas já sucessos de longos anos, aqui tem passagem obrigatória. A única coisa que nós temos aqui como objetivo é passar música de qualidade para ouvintes da excelência. Tu mesmo, é esse mesmo ouvinte da excelência. Sim.

todas as semanas aqui as emissões são, acima de tudo, emissões musicais em que gostamos de dar música para tu ouvires, mas obviamente de vez em quando gostamos de falar para ti. Tudo bem contigo? Muito bem, vamos continuar nesta emissão do PT Play. Estamos a caminhar a passos largos para mais um final deste

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10: Bem-vindos, estas são as notícias na Antena Livre. A Assembleia Municipal de Gouveia aprovou por maioria, na sessão ordinária realizada nesta passada sexta-feira, uma moção de apoio à decisão do Governo de lançar um concurso público para a construção da barragem de Girabolhos, considerando tratar-se de uma infraestrutura estratégica para o desenvolvimento do concelho e de toda a região do interior. No documento aprovado, a Assembleia Municipal reconhece que um projeto desta dimensão suscita naturalmente reservas e incertezas, mas sublinha que a barragem de Girabolhos constitui uma antiga reivindicação das populações e dos autarcas da região, representando uma oportunidade para reforçar a coesão territorial e dinamizar a economia local. A moção destaca o potencial da futura infraestrutura para impulsionar o turismo de natureza, promover atividades náuticas, criar emprego, contribuir para a fixação da população e atrair investimento, valorizando simultaneamente os recursos naturais, culturais e patrimoniais do território. O texto aprovado evidencia ainda a necessidade de reforçar as acessibilidades e as infraestruturas de apoio, de forma a maximizar os impactos económicos e sociais associados ao projeto. A Assembleia Municipal defende igualmente o envolvimento permanente dos municípios das populações na definição das medidas complementares à obra, garantindo que a sua concretização salvaguarde os interesses locais e contribua para um desenvolvimento regional equilibrado e sustentável. Com esta deliberação, a Assembleia Municipal de Gouveia manifesta formalmente o seu apoio ao lançamento do concurso para a construção da barragem de Girabolhos e determina o envio da moção ao Primeiro-Ministro, aos membros do Governo com competência na matéria, aos grupos parlamentares da Assembleia da República, à Comissão de Coordenação e Desenvolvimento Regional do Centro e aos municípios potencialmente abrangidos pelo projeto. O concurso público para a construção da barragem de Girabolhos será lançado no próximo dia 15 de julho, anunciou o Ministério do Ambiente e Energia. A infraestrutura a instalar no Conselho de Ceia, na bacia hidrográfica do Rio Mondego, deverá desempenhar um papel relevante na gestão de recursos hídricos e no controlo das cheias em vários concelhos atravessados pelo rio. A data escolhida para o lançamento do procedimento coincide com as comemorações dos 50 anos do Parque Natural da Serra da Estrela e com a recente classificação da região como Reserva da Biosfera da Unesco. Inicialmente previsto para uma data anterior, o concurso foi adiado para permitir a integração de propostas apresentadas pelos municípios, abrangidos pela futura barragem. As autarquias defenderam a inclusão do abastecimento público de água entre as valências do projeto. Segundo o Ministério, esta alteração exigiu um reajustamento do processo, mas irá permitir responder de forma mais eficaz às necessidades das populações locais. Em comunicado, o Governo destaca que o alargamento do âmbito da obra reforça o compromisso de compatibilizar o investimento em infraestrutura hídricas com a preservação ambiental de um território considerado de elevado valor ecológico e científico. A barragem de Girabolhos terá como principais funções o armazenamento de água, a produção de energia e a mitigação dos efeitos das cheias no Rio Mondego. A Ministra do Ambiente e Energia afirmou que a existência desta infraestrutura teria facilitado a gestão dos recentes episódios da inundação registados na bacia hidrográfica do Mondego. O anúncio surge no âmbito do Plano de Rega e Resiliência Hídrica apresentado pelo Primeiro-Ministro Luís Montenegro. O programa prevê um investimento global de 22,6 mil milhões de euros ao longo dos próximos 9 anos, financiado através de fundos públicos nacionais, 37%, investimento privado em 34% e fundos europeus em 19%. A cidade de Ceia volta a receber este domingo a partida da 11ª edição do Grande Fondo Serra da Estrela, uma das mais emblemáticas provas do cicloturismo do país, que deverá reunir cerca de 1.500 participantes provenientes de várias regiões de Portugal e do estrangeiro. Cumprindo a habitual rotatividade entre os municípios organizadores, o evento regressa este ano a Ceia, de onde os ciclistas irão partir rumo à Serra da Estrela, enfrentando alguns dos mais exigentes e emblemáticos percursos do ciclismo nacional, com passagem por Manteigas e chegada ao Alto da Torre, o ponto mais alto de Portugal continental. A edição apresenta 2 percursos competitivos. O Grande Fondo esse terá de cerca de 115 quilómetros e um acumulado de subida de 4.170 metros, enquanto o médio fondo contará com 79 quilómetros e 2.870 metros de desnível positivo. Ambas as distâncias incluem este ano uma novidade de relevo, a estreia da subida de Folgozinho, com 10,7 quilómetros de extensão e uma inclinação média de 6,6%, prometendo tornar-se um dos momentos mais marcantes da prova. Conhecido como o maior evento de cicloturismo realizado em Portugal, o Grande Fondo do Serra da Estrela combina a exigência física das grandes subidas de montanha com a promoção turística de um território único, proporcionando aos participantes a oportunidade de percorrer algumas das mais belas paisagens da Serra da Estrela. Associado ao evento, realiza-se igualmente um passeio pedestre interpretado, dinamizado por guias do Estrela Geoparque Mundial da Unesco. A caminhada, com cerca de 9 km e dificuldade moderada, terá início às 9 da manhã, permitindo aos acompanhantes acompanhantes dos atletas e ao público em geral descobrir alguns dos principais valores naturais e culturais da Encosta de Ceia, com passagem por locais como a Ribeira do Barbil, a Ribeira do Godra, a Rifana e a Aldeia da Serra. Ao longo dos anos, o Gran Fondo Serra da Estrela consolidou-se como uma referência nacional do ciclismo de longa distância, atraindo milhares de participantes à região e contribuindo para a promoção turística da Serra da Estrela, através da valorização do património natural, cultural e paisagístico do território. O Sport Lisboa e Nelas organiza este fim de semana mais uma edição do Nelas Cup, Coração do Dão, torneio de futebol de formação que vai reunir mais de 300 atletas dos escalões de sub-9, sub-10 e sub-11. Além de promover a prática desportiva e o convívio entre jovens jogadores de várias regiões do país, o evento deverá contribuir para a dinamização da economia local através da presença de equipas, familiares e visitantes no concelho. Segundo a organização, o elevado número de participantes reflete a crescente afirmação do torneio como uma referência no futebol de formação.
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Depois das 10 seguidas, a música continua. Esta foi a tua sequência. Antena Livre DAT 10 fica por aqui. Não percas a qualquer momento mais uma desta. A tua rádio não para. Fica por aí.

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0: 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São 19 horas.
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0: Cá estamos nós então para 3 horas de música, humor, boa disposição, as rubricas que você já está à espera e tanta coisa boa que eu trago para partilhar consigo. Uma boa viagem, bom final de fim de semana, está garantido por cá uns bons momentos de rádio. Então venha daí, porquê? Porque as melhores rádios da região estão em sintonia.
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0: Vila Nova de Paiva, está por lá o Carlos Santos.
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0: Astro Dairo, Kátia Cardoso.
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0: Filipe Borges e António Ferreira, Gouveia.
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0: Na cidade da Meda, o António Santos. Em estúdio, José Luís Dias e Dália Matos, Betseraiva. Emissão para este 28 de junho de 2026. Vamos lá embora, rumo às 22 horas. Divirtam-se desse lado do rádio.
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0: Deixo lá algumas sugestões para os próximos dias.
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0: A Joana abre a emissão Tens Meia Hora. É desta forma divertida que abrimos mais uma emissão do seu Domingo à Tarde. Esta última para o mês dos Santos Populares. Põe no rádio mais alto, bate ao pezinho e fique na

0: Ela tem uma forma muito peculiar de cantar. A Joana. Ela diz que ele tem meia hora. Só meia hora? Eu sei que deve estar alguém a perguntar como é que se faz para demorar meia hora, está bem?
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0: Continuamos a refrescar a sua vida com o Filipe Delgado, completamente apaixonado. Temos Paixão Sertaneja daqui a bocadinho. A estreia e a década de 80. Tudo para conferir neste primeiro momento do seu Domingo à Tarde.
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o Filipe Delgado, completamente apaixonado. E a fechar a sequência... Eu adoro assim. Ora, aí está, a Xana Carvalho, uma menina do Porto que canta de caraças e tem uma canção super fresca para este verão. Gosto muito. Xana Carvalho, a fechar a primeira sequência. Divirtam-se. Bom fim de semana. Esta é a sua emissão preferida, eu sei que sim.

0: A Xana Carvalho, eu adoro assim. Ouvimos também a Joana, tens meia hora. E o Filipe Delgado, completamente apaixonado. Diga lá que não é um elenco de luxo na abertura da emissão. Hã? Ainda há muito para ouvir por cá.
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0: É uma das novas de Matheus Fernandes com o Murilo Uff. A música é muito bonita, chama-se Só Com Ela. É desta forma que abrimos a Paixão Sertaneja.

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2: Só com ela, Murilo Ufo e Matheus Fernandes, na abertura da Paixão Sertaneja.

0: É a presença de Paula Fernandes por Mansinho. Ouvimos também Mateus Fernando com Murilo Uff, Só com Ela. Agora as mais românticas.
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0: Ora, está a primeira, uma das mais recentes do Eduardo Costas. Chama-se Imagina Eu. Canção de amor. Tocar na Paixão Sertaneja.

0: Eduardo Costa, imagina eu.
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0: Legal. René Ronaldo, a paixão não tem limites. É mais uma que fala de amor na paixão sertaneja.

0: A paixão não tem limites, a presença de Renan e Ronaldo. Ouvimos também o Eduardo Costa, Imagina Eu. Agora abrimos o baú da paixão.
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0: Anjo da Madrugada, uma grande canção de Cleiton e Camargo, de 1996. É para ouvir agora, no Baú da Paixão.

0: Ajuda Madrugada, a voz de Cleiton e Camargo. Uma grande recordação. Por cá, no Baú da Paixão, temos mais de hoje a oito, estas e muitas mais para trazer à emissão.
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0: É uma emissão para 28 de junho.
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0: Ora, temos a música da década de 80 em destaque daqui a pouco. Para já fica a estreia musical.
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0: Uma boa audição para si, onde quer que nos sintonize. Estamos a refrescar a sua vida com a nossa companhia e com os bons sons na rádio. Aí está agora
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0: Zamaro está por aí com a nova música. Chama-se Compra Bilhete. É a primeira estreia.
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1: O João Sol com o Tiago Nogueira dos 4 e meia, Lenço. E agora, mais uma estreia. Vamos todos para a Gandaia, a voz de Hélder Campo. É mais uma estreia e a terceira desta última emissão do mês de junho. Hélder Campo.

0: Vamos todos para a Gandaia. Hélder Campo, passou por cá também o lenço de Tiago Nogueira e João Só e tira bilhete do Zé Mar. Foram as novidades.
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0: Música da década de 80, já a seguir.
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0: E a fechar sempre com estes sons que fazem parte das nossas vidas. Starship abre a sequência de três. Temos uma balada Stevie Wonder. E depois Laura Branigan a fechar a sequência. Bom fim de semana, obrigado por estar desse lado. 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

Starship a passar por cá nesta década de 80. Já o havia anunciado. Stevie Wonder. Toda a gente conhece esse momento de karaoke.

Stevie Wonder a passar por cá nesta década de 80. Laura Branigan fecha a sequência de 3. Na segunda parte, entre nós e o ouvinte, música da beira, memórias de ouro português e fechamos a cantar fado. Coisas boas que ainda trago para partilhar consigo até às 22 horas. Esta é a emissão mais fresquinha de São Verão.

0: Laura Branigan a fechar a sequência de três por cá nas da década de 80. Para a semana temos mais.
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0: Ponto final na primeira parte deste 28 de junho. Vamos para comerciais. Entrego a emissão a Manuela Freire em Castanheira de Pera e Papilhosa da Serra, António Rocha em Moimenta da Beira, António Ferreira e Filipe Borges em Gouveia, Cátia Cardoso em Castro Daire, Sandrina Alves em Viseu, Carlos Santos em Vila Nova de Paiva, António Santos na Meda.
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0: O António Rocha e o Momento da Beira. Até já.
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0: os comerciais de cada uma das rádios que emitem a emissão, nós avançamos com mais boa música, boa companhia e tudo aquilo que os seus ouvidos precisam de ouvir. Aceito o convite e venha daí para mais bons momentos, como sempre acontecem aos domingos após as 19, nas melhores rádios da região. Bem-vindos!
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0: Vila Nova de Paiva, está por lá o Carlos Santos.
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0: Castro Daira, Cátia Cardoso.
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0: Filipe Borges e António Ferreira, Gouveia.
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0: Na Meda, o António Santos. Em estúdio, José Luís Dias e Dália Matos, Beto Saraiva. É a segunda parte para este 28 de junho, é a última do mês. Venha comigo, boa viagem, bom final de fim de semana. Refresque-se.
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0: Entre nós e o ouvinte na abertura, depois temos música da Beira, Não Posso Perder Memórias de Ouro em Português, e a cantamos o fado, sempre no final da emissão.
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0: Atreva-se também a participar através do nosso WhatsApp, através de SMS, através do voicemail. Número de telefone, só um. 93-345-4994. 93-345-4994. Vamos lá participar agora. Eu passo de hoje a 8 às 15 mais pedidas. Podem então participar através do voicemail. Telefone, grava a mensagem. Pode enviar SMS, pode também participar através do WhatsApp. Envie mensagem de texto e mensagem de áudio. 93-345-4994. As 15 mais pedidas passam por cá todos os domingos. Quanto às dedicatórias, essas passam sempre todas. Pode também participar através do Facebook, é só procurar Paulo Saraiva, locutor de rádio, e faça-me chegar a mensagem através do Messenger. Vamos lá então a participar agora, porque só pode participar durante a hora do programa. Novamente o número do telefone, 93-345-4994. Se não teve a oportunidade de apontar, fique atento, atenta, daqui a bocadinho vamos voltar a repetir. Discos pedidos. É a música que você gosta. Tudo por cá, na sua rádio. Desde já, muito obrigado a todos e a todas que vão chegando à emissão. Temos recebido também algumas mensagens novas. É sempre bom sentir a sua presença por cá no estúdio. Então, faça o favor de enviar uma mensagem. Se não quiser pedir música, pode dizer pelo menos boa tarde, ou então desejar bom fim de semana à equipa, porque não? 933454994. Sinta-se à vontade. Para já vamos dar os parabéns a quem esteve de parabéns na semana de 22 a 28 de junho. Vem por aí o espaço dos aniversariantes.
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0: E a nossa prenda de anos, José Alberto Reis, Vieste ao Mundo para Ser Feliz. O Jorge Gonçalves, que nos escuta em Juncal do Campo, Castelo Branco, pretende felicitar a esposa e o filho. Estiveram de parabéns na passada sexta-feira, dia 26. Um grande beijinho, muitos parabéns, que esta data repita por muitos longos anos e que tudo de bom esta vida lhes traga. São os votos do Jorge Gonçalves em Juncal do Campo, Castelo Branco. O Diogo e a Inês, de Melo Gouveia, pretendem felicitar o filho Vicente, que está de parabéns na passada quinta-feira, dia 25. Um grande beijinho, muitos parabéns, que esta data repita por muitos longos anos e que tudo de bom esta vida lhe sorria. São os votos dos pais, dos avós Paulo e Fátima de Melo, do Marcelo Santos, do Rui Portugal e da Cristina Portugal em Samei Ceia e de toda a família. Elina de Lobão da Beira Tondela pretende felicitar a Cidália, que esteve parabéns no passado dia 24. Um grande beijinho, muitos parabéns, que esta data a repita por muitos e longos anos e que tudo de bom esta vida lhe sorria. São os votos da Elina, que nos escuta em Lobão da Beira Tondela. Se esteve de parabéns na semana de 22 a 28 de junho e não teve oportunidade de entrar em contacto connosco, muitos parabéns e muitas felicidades. É o que deseja toda a equipa do Domingo à Tarde. A nossa prenda de anos, José Alberto Reis, Vieste ao Mundo para Ser Feliz.

0: uma belíssima prenda de anos para quem esteve de parabéns na semana de 22 a 28 de junho. José Alberto Reis, vieste ao mundo para ser feliz. Se tem alguém a fazer anos na próxima semana, tem que lhes dar os parabéns agora.
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0: Obviamente que sim, é só pedir e eu cá estou de hoje a 8 para passar o que você gosta. Tiago Silva, o baile da concertina. E é um pedido da Célia Dias, de Vilachã, Fornos e Algodres, pretendo dedicar para toda a família, para os pais, para a irmã, para o cunhado, para todo o auditório, para o Brinco Baile, para a equipa das rádios, com um grande beijo.

O baile da concertina, Tiago Silva. Carro preto, Jorge Ferreira, é uma sugestão do Paulo Garcia, que nos escuta em Coimbra. Deseja dedicar para toda a família, em especial para a mãe Lola, com muito amor e um grande beijo para a família Garcia, para todo o auditório, para o Brinco ao Baile, para o Pedro Carvalho e família em Urzelho, Miranda do Corvo, para a equipa do programa, com uma excelente noite e uma boa semana. Ficamos então com este clássico da música portuguesa, Jorge Ferreira, Carro Preto.

uma belíssima canção do Jorge Ferreira, um dos melhores de clássicos do cantor. Agora trago Ricky Renner, Morrendo de Saudade, e é um pedido que nos chega da Silvia Santos de Coimbra. Desejo dedicar para toda a família, em especial para uma pessoa muito querida, com muito amor, e um grande beijo de boa noite. Ricky Renner, Morrendo de Saudade.

0: belíssima canção para a voz de Ricky Runners, Morrendo de Saudade. Estamos a passar as 15 mais pedidas. De hoje a 8 pode por cá passar a sua.
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0: Obviamente que sim, passamos sempre as dedicatórias todas. Quanto às canções, só passamos as 15 mais pedidas. Estranho, Ricky Martin e Luan Santana. É uma sugestão da Fátima Marques, que nos escuta no Luxemburgo. Deseja dedicar para o marido, para os filhotes, para a restante família, para a equipa das rádios, para todo o auditório. Com um grande beijo e uma ótima semana. Luan Santana e Ricky Martin para ouvir.

Grande canção de Luan Santana e Ricky Martin. Estranho. E agora, Garçom, vem por aí, Marante. Vem cantar a pedido do Francisco Costa, que nos escuta em Mangualde, deseja dedicar para a família, em especial para a esposa e para todo o auditório. Garçom, canta Marante.

Garçom, grande manante. Andorinhas, é uma grande canção da Ana Moura para ouvir já a seguir. É uma sugestão da Andréa Abrantes Fogueira Sangalhos Aveiro. Deseja dedicar para toda a família, em especial para o seu grande amor Luís Carlos, com muito amor e um grande bom.

Beijo para os pais Carlos e Fátima, para a Maria de Águeda, para a Fátima Marques de Valência, para a Cristel Seixas da Suíça, para o Benjamin Lindo de Nagosa e esposa, para todo o auditório e equipa da emissão, com um grande beijo e uma ótima noite. Fica para ouvir Andorinhas, a grande voz da Ana.

0: Ora, está a Ana Moura com as andorinhas. Vamos lá participar, sinta-se convidado a entrar na emissão através do WhatsApp, através de SMS, através de voicemail. 933454994, 933454994. Pode participar também através do Facebook, é só procurar Paulo Saraiva, locutor de rádio, e faça-me chegar a mensagem através do Messenger. Vamos lá, 933454994. Está disponível.
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0: É a emissão última do mês de junho. Estamos a 28. E estamos a passar o que você gosta. O Baile da Sardinha, Leo Leandro, avança à emissão. É uma sugestão da Cristel Seixas, que nos escuta na Suíça. Deseja dedicar para toda a sua família, para a melhor amiga Andréia Abrantes Fogueira Sangalhos Aveiro, para o Benjamin Lino de Nagosa, para o Ângelo, esposa em longa, para o Filipe, para a Ana Tércia, para as primas, para todo o auditório, para a equipa da emissão, com um grande beijo e uma boa semana. Aí está o Baile da Sardinha.

Ora, está o baile da sardinha Leo e Leandro. Café da manhã, o grande, o rei, Roberto Carlos. Mas estando o Orlando Henrique de Lombarganil, deseja de cá para a família, para a esposa, para os filhos, para a nora, para a neta, para os benfiquistas, para todo o auditório, equipa da emissão, com uma boa semana. Café da manhã, Roberto Carlos.

Roberto Carlos com o seu café da manhã. Musicalmente avançamos com Luís Godinho, Destravadinha, e a sugestão da Lola das Ambulâncias, que nos escuta em Coimbra, deseja dedicar para a família, em especial para os filhos, para as noras, para o neto, para todo o auditório, para o Brinco Baile, equipa da emissão, com uma

0: Ora, aí está o Luís Godinho e a Destravadinha. Pode continuar a participar? Já sabe que está disponível a nossa habitual linha telefónica.
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0: Obviamente que sim, só tem que participar durante a hora do programa. Beijinho português, Rebeca, para escutar. É pedido do Benjamin Lino de Nagosa, Mamenta da Beira. Desejo dedicar para a esposa Floribela, com muito amor e um grande beijo. Para toda a restante família, amizades. Para Andreia Abrantes, de Fogueira Sangalhos, Aveiro e família. Também para a Cristel Seixas, na Suíça. Para todo o auditório. Para a equipa das rádios que emitem a emissão, com uma excelente noite e uma boa semana. Beijinho português, Rebeca.

Beijinho português é Rebeca. Baixinho do Fado, meu irmão agricultor, é um pedido da Hilda Teixeira de Valfigueira de Aboaço. Deseja dedicar para toda a família, para todas as suas amizades, em especial para a Lourdes Ferreira, para a Guarete Santos, para a Liliana em Moimenta da Beira, para a Piedade Formoso, para a Rosarinho em Lamego, para a Dona Undina em Alvite, para todo o auditório, com um grande beijo, uma boa noite e uma boa semana para todos. Baixinho do Fado, meu irmão agricultor.

Ora, aí está, meu irmão agricultor, baixinho do fado. Tony de Matos, uma grande recordação, só nós dois é que sabemos. Elina, de Lobão da Beira, Tondela, deseja dedicar para toda a sua família, para todas as suas amizades, para todos os sportinguistas, para a equipa da Rádio Química e Visão, com uma boa noite e uma boa semana. Tony de Matos, para ouvir.

0: O Tony de Matos. Só nós dois é que sabemos. Vamos lá participar. As 15 mais pedidas passam de hoje a 8.
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0: É só pedir de hoje a 8, cá estou, nas melhores rádios, para passar o que você tanto quer ouvir.
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0: É uma emissão de 28 de junho, Avançar, música do Chave de Ouro, O Meu Telemóvel. É uma sugestão de Jorge Gonçalves, de Juncal do Campo, Castelo Branco. Deseja dedicar para a família, para os benfiquistas, para o Brinco Baile, para todo o auditório. Com uma boa semana. Ficamos então com o Chave de Ouro. É uma das novas. O Meu Telemóvel.

O Chave de Ouro, o meu telemóvel. Bryan Adams, Evan é avançado. É uma sugestão do Gonçalo Silva, que nos escuta no Sátão. Deseja dedicar para uma pessoa muito querida de Viseu, com votos de uma ótima noite e uma boa semana. É uma grande canção do Bryan Adams.

0: O canadiano Bryan Adams, Evan. As 15 mais pedidas por cá, todos os domingos. A escolha do ouvinte, no seu Entre Nós e o Ouvinte.
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0: Obviamente que sim. E se pediu hoje, vai ouvir de hoje a 8 por cá. Esta foi a última edição do Entre Nós e o Ouvinte aqui no domingo à tarde desta semana, 28 de junho. Voltamos para o próximo mês.
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0: Ora, não pode perder já a seguir a música da Beira, depois temos Memórias de Ouro em Português e fechamos a cantar o fado. É a emissão de 28 de junho.
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0: E vamos abrir a emissão de hoje de Música da Beira com a Tita. Chi-chi-chi, cha-cha-cha. Ela que é de Barro, Águeda.

Ora está a Tita, ti-ti-ti, tcha-tcha-tcha. E agora, nova música de Tiago Marques, É Mulher Que Eu Sonhei, a começar ao álbum, e para escutar este tema que eu particularmente gosto, Só Te Quero a Ti. Tiago Marques, ele é de Quintela da Zorara, Mangualde. Vamos lá ouvir então este Só Te Quero a Ti.

Ora, aí está Tiago Marques, a mulher que eu sonhei, a como chama o álbum, e este Só Te Quero a Ti. Vamos à região centro do país, mas propriamente até Pombal, para escutar a Tânia Pataco. O tema chama-se Dois Domingos. É mais uma voz da nossa região a passar por cá no Música da Beira. Tânia Pataco.

0: Fantástica, Tatânia Pataco. Dois domingos, passou por cá também o Tiago Marques com a música nova, Só Te Quero a Ti, e abrimos com Chi-Chi-Chi, Cha-Cha-Cha da Tita. É assim que se canta na nossa região.
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0: Já a seguir, Memórias de Ouro em Português.
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1: É uma emissão última do mês de junho, estamos a 28. Agora as grandes recordações em português são as memórias.
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1: Um dos grandes sucessos do Bunga, Corumba.

Ora está o Bonga com este Corrumba. A Cor do Amor És Tu é uma das canções que Cláudia Isabel nos deixou para irmos recordando por cá nas Memórias de Ouro. Vamos lá ouvi-la.

E a fechar a sequência, vamos ao ano de 1994. Ricardo e Henrique, A Carta. Em 2010 voltaram a regravar este tema, mas eu prefiro a versão primeira, para recordar por cá nas memórias.

Por cá também, A Cor do Amor És Tu, da Cláudia Isabel, e abrimos com Corumba, Bonga. E a fechar, Vanderlei Cardoso, Caso de Emergência. Memórias de ouro, sons que fizeram parte das nossas vidas. Recordámo-los por cá sempre, aos domingos, neste espaço reservado. Sempre a grandes canções cantadas em

0: Banda Biker 12, caso de emergência a fechar é as Memórias de Ouro deste 28 de junho. Para a semana temos mais.
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0: Fechamos a cantar o fado, já a seguir.
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0: É a belíssima voz da Ana Moura. Quem vai ao fado? É para ouvir agora. Faça-se silêncio.

0: Ora, aí está a voz da fantástica Ana Moura. Quem vai ao fado. Temos mais de hoje a oito por cá.
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0: E quando se faz aquilo que se gosta, o tempo passa voando. Chegamos ao final de mais 3 horas de rádio, por cá nas melhores rádios da região.
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0: Carlos Santos, em Vila Nova de Paiva.
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0: Foi um gosto ter estado por cá, em estúdio, José Luís Dias e Dália Matos, Beto Saraiva. De hoje, a 8 às 7, voltamos a estar na sua companhia. Espero eu que você não perca pitada de mais uma emissão. Beijinhos para elas, abraços para ele, seja feliz, faça alguém feliz. E até para a semana, se Deus quiser, para a primeira emissão do mês de julho. Até lá, boa noite.
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17: Amigos e amigas da rádio, estar em paz e ao mesmo tempo inquieto é sinal de um coração vivo e uma mente desperta. A inquietação, que nasce da sede de saber e refletir, não é um peso, mas um impulso. É aquilo que nos faz caminhar mais fundo dentro de nós e mais longe nos encontros com os outros. Hoje pego numa frase que ouvi recentemente: estar em paz, mas sempre inquieto. E faço dela uma pequena reflexão que pode servir de guia para alguém. Há quem pense que a paz e a inquietação são opostos. Que estar em paz não é sentir mais dúvidas, mais perguntas, nem buscas. Mas não é assim. A verdadeira paz não é a ausência de movimento, mas uma harmonia que nos permite caminhar sem medo. Estar em paz não significa estar parado. Pelo contrário, significa ter raízes firmes para ousar procurar mais alto e mais fundo. A inquietação é esse sopro que nos empurra esta barca da vida para compreender melhor, amar melhor e servir melhor. É a chama que não deixa a vida cair na indiferença e no comodismo. Assim, a paz e a inquietação são como que irmãs. A paz dá serenidade ao coração e a inquietação dá-lhe asas. A paz impede que nos percamos no desespero e a inquietação impede que nos acomodemos na mediocridade. É neste equilíbrio que descobre o caminho. Viver sereno, mas nunca resignado. Viver tranquilo, mas sempre disponível para recomeçar. Viver grato, mas sempre com sede de aprender mais e de ser mais humano. Que a nossa vida seja, portanto, este diálogo constante entre a paz que nos sustenta e a inquietação que nos lança para a frente. Porque só assim o coração respira com verdade e a alma caminha com esperança. Senhor da vida, Tu que és a fonte da verdadeira paz, acolhe o meu coração que hoje se sente sereno, mas também inquieto. Dá-me paz que me faz descansar em Ti, mesmo quando o mundo grita e a tempestade sopra. Mas conserva também em mim a santa inquietação, que não me deixa adormecer na indiferença, nem cala diante da injustiça. Ensina-me a me ver tranquilo, quieto no Teu colo, mas de pé no caminho, grato pelo que tenho, mas com sede de mais amor, mais verdade e mais entrega. Senhor, faz que a minha paz não seja conformismo e que a minha inquietação não seja desespero. Que ambas se tornem força para caminhar todos os dias com esperança até ao encontro definitivo contigo. Amém.
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1: Epa! Olá, então para si que nos sintoniza, muito boa noite, onde quer que esteja a sintonizar em toda a região norte, centro e sul do país, também através da internet. Bem haja por estar aí em mais um domingo neste mês, é o último domingo do mês de junho. Estamos consigo na Antena Livre 89.6, Rádio Limite 89.0, Onda Livre FM 87.7 e 106, Rádio Moncorvo 95.9, Rádio Voz do Douro 99.4, Rádio Vinhais 100.5, Rádio Clube de Lamego 97 e 107.9, Rádio Elvas 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Chegámos para esta véspera de São Pedro, de emissão da noite dos domingos. É a última deste mês de junho dos
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Pois bem, estamos ainda na era do Disco Sound, que ainda na próxima semana nos vai acompanhar uma parte, embora que já estejamos mais na bitola anos 80, porque entramos no mês de julho, mas ainda vamos ouvir músicas que vêm de trás, claro. Porque há muita música de 79, sobretudo, que faz sucesso em 1980. Que faz sucesso e que se continua a ouvir em 1980. E malta que se vai continuar a ouvir pelos anos 80 adentro, esta gente do qual já não tem o homem que simulava cantar, mas depois ele cantou mesmo, mas era mais o dançarino, o Bobby Farin. Deste casting que resultou num dos melhores grupos de músicas, eu direi mesmo de sempre, Bonnie M.

0: Já tivemos aqui alguns êxitos anteriores, mas o álbum que teve mais sucesso é precisamente um... Eu lembro-me de passá-lo. Prensagem Espanhola. E o português. A capa foi diretamente importada da Prensagem Espanhola. Só foram tirados alguns dos dizeres, mas vê-se bem que é exatamente a Prensagem Espanhola. O álbum chama-se Night Flight to Venus. De onde veio o famoso Rasputin, Painter Man, No Woman No Cry. Mas é o único onde nós ouvimos sequenciadas o Night Flight to Venus e o Rasputin. E o sucesso do Night Flight to Venus provavelmente não é só a música em si, a forma como foi cantada, mas sobretudo terem aproveitado as batidas de Cozy Powell. Do Running with the Devil. Para abrir o Night Flight to Venus. E é aí por aí que nós vamos. Night Flight to Venus vai abrir a emissão de hoje dos...
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1: 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Night Flight to Venus com Rasputin. Apenas encadeados desta forma no álbum Night Flight to Venus. Abrimos com Bonnie M aqui nesta emissão noturna. Músicas que marcaram e músicas que não foram só aquelas que vieram da Alemanha ou da Inglaterra. Também vinham da Espanha. Esta em particular lançou a carreira deste cantor e ator espanhol. Miguel Bosé. Este foi o primeiro dos grandes, chama-se Ana.

Não é nada um One Hit Wonder. Fez vários sucessos e ainda hoje canta Miguel Bosé. Este é o seu primeiro, o Ana. One Hit Wonder talvez para este francês, porque só chegou um único disco a Portugal. Trata-se de Alain. Interpretou este tema que fala da quarta dimensão. Ou melhor, quatrième dimension.

os olhos e é como se estivesse num sub estúdio em 1978 na Onda Média. Quatrième Dimension, Alain Porcá. Outro dos indispensáveis do One It Wonder, sim, também este, que vem da Holanda. Foram aproveitar um tango, um conhecido tango, comparsita, precisamente, olá comparsita, para fazerem disco sound da forma como fizeram Genie and the Flamboyant.

desde essa altura. Jenny and the Flamboyants com Parcita Dantes na noite. Na semana passada, anterior emissão, falámos dos Voyage e ouvimos o álbum From East to West, pelo menos uma boa parte desse álbum. Logo a seguir lançaram outro trabalho que foi também muito bom. Praticamente foram estes dois os melhores trabalhos. Lançaram mais alguns, mas já não tiveram tanto sucesso como nem o From East to West, nem este que é o Fly Away. O tema chama-se Souvenir.

E agora Eastern Trip. Depois vem o Tahiti, Tahiti, que é outro dos conhecidos. Mas este álbum não podemos passá-lo todo, senão ocupamos a emissão toda com Voyage. Viramos para o lado B, onde estão, de facto, outros dos dois temas que foram grande sucesso e que saíram em single. Vamos ouvi-lo já, Let's Fly Away e o Golden Eldorado.

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4: Uepa! Então, para si que nos sintoniza, renovamos os votos de uma muito boa noite, alguns minutos passados da hora certa, satisfeitos os compromissos publicitários e também acertámos a hora. Continuamos consigo na Antena Livre 89.6, Rádio Limite 89.0, Onda Livre FM 87.76, Rádio Moncor 95.9, Rádio Voz do Douro 99.4, Rádio Vinhais 100.5, Rádio Clube de Lamego 97 e 107.9, Rádio Elva 104.3, 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Esta é a segunda e última hora da emissão de hoje dos
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1: Bem, haja por estar desse lado a sintonizar a sua rádio em mais uma noite de domingo, nesta noite em particular. Véspera de São Pedro. Esta é a segunda e última hora da emissão de hoje dos
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1: Domingos à noite nesta sua rádio com este seu amigo José Luís Dias e também a nossa bela, a Isabel Rosa, que nos lembra a todos que somos todos
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rica seleção musical de músicas para fecharmos, praticamente fecharmos este mês dedicado ao disco e aos últimos anos da década de 70. Naturalmente ainda vamos ouvir anos 70, neste caso 79, durante as primeiras emissões de verão, anos 80, porque são êxitos que transitam justamente de 79 para 1980. Mas já vêm os Megamix e teremos também as recordações e o TV Tunes, séries dos anos 80. Mas para já esta seleção musical de temas fantásticos. No final, vamos recordar quem é que passou por cá. Ponha-se confortável e tenha uma muito boa noite.

0: Começamos com Meatloaf, 2 out of 3 ain't bad. Barry Manilow, can't smile without you, não consigo sorrir sem ti. Crystal Gayle, talking in your sleep. Ainda Bob Seger com a primeira versão de We Got Tonight, que se tornou tão famosa com Kenny Rogers e Sheena Easton. Os Commodores com Three Times a Lady, o vocalista dos Commodores, já sabe, era o Lionel Richie. Elton John com Little Jeannie e Anne Murray, mesmo antes de ouvirmos Bee Gees com You Needed Me. Fechamos com este Too Much Heaven, cujos direitos de autor foram oferecidos à Unicef. Foi um dos temas que fez parte do concerto para a Unicef, realizado em 1978 na Sala da Assembleia Geral das Nações Unidas, onde participou Donna Summer, onde também esteve Andy Gibb, onde esteve Rod Stewart, onde tiveram Zaba, entre outros, e os Bee Gees também, claro. E as canções que foram interpretadas, no caso do Zaba foi Chiquitita. Todas as vezes que nós rodamos o tema na rádio, os direitos são atribuídos diretamente para a Unicef. Ora, coisas bonitas que ouvimos nesta hora, mas não temos tempo para muito mais. Estamos a entrar nos últimos 25 minutos da emissão de hoje dos...
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0: E então vamos a isto, porque está na altura de fugirmos. Esta é a versão pequena, mas chega. Amanda Lear, Run Baby Run.

Aquela que chegou a ser namorada de David Bowie, Amanda Lear. Run, baby, run. Para a semana é o Fashion Pack. Ai, então de meninas que são tão queridas. Leather Tascadero.

0: Eu falei em Leather Tascadero porque era a figura dela no, na série Happy Days. Mas ela é mais conhecida por Suzy 4. E ainda tenho a imagem dela com a viola baixo. Das poucas. Ora, quase no final da emissão de hoje dos
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0: Temos tempo para ouvirmos este tema que vem das Hermanas Gucci e dizem que estão bailando.

Isto é bom mesmo. É bom ouvir os Filhos da Noite porque é a nossa máquina do tempo. E este indivíduo sempre nos trouxe temas que nos fazem lembrar o tempo. Inconfundível, Jean-Michel Jarre. É o Equinox. A parte 5, atenção.

0: Jean-Michel Jarre, tivemos este Equinox, mas atenção, este álbum ainda tem muitas faixas que vamos ouvir em próximas emissões. E olhando para o relógio, estamos no final da emissão de hoje dos
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0: E vamos terminar da melhor forma como podemos terminar esta emissão. Em 1979, Trevor Horn criou um grupo chamado The Buggles e interpretaram o tema que é aquilo que significa tudo aquilo que aconteceu com a MTV e que pensavam que ia acontecer com a rádio, mas que não aconteceu, antes pelo contrário. Video killed the radio stars. Não, vídeo não matou as estrelas da rádio. As estrelas da rádio aparecem agora em vídeo. É verdade. Buggles, com este grande sucesso, fecha a emissão de hoje dos
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0: Kill the Radio Star. Foi o primeiro tema da MTV. É verdade. Já não existe esse canal. Bom, estamos mesmo no final da emissão de hoje. 2 a 8 a mais.
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0: há mais dos anos 80. Sim, na próxima emissão já estamos em Bitola anos 80, Megamix, mas atenção, os primeiros programas, um ou dois, ainda vão ter temas que vêm de 1979 e que foram sucesso em 1980 ainda. Boomtown Rats, por exemplo, ou Fischer Z, ou mais ainda outros, né? Já sabe.
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0: Domingos à noite com este seu amigo José Luís Dias e também a Isabel Rosa, a nossa Bela, que nos lembra a todos que somos todos.
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0: Até 2 a 8 dias, que curiosamente é depois de um dia grande para mim. Então, boa noite.

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5: Em Portugal, as famílias numerosas estão a desaparecer e cresce o número de pessoas que vivem sozinhas. É o destaque desta edição do Pulsar Económico.